0: Este foi Orlando Silva, do Pixinguinha, e do João de Barro, Braguinha, Carinhoso.
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Esta foi Jaqueline François com Im Al-Amour. Antes, Isaura Garcia, do Jaime Florence e do Augusto Mesquita, Prêmio de Consolação. Também ouvimos Francisco Alves, do Kid Pepe e do Jesse Nascimento, Guardo no Coração. Agora no Rádio Saudade, Rita Pavone, cantora, intérprete e atriz italiana. Nascida em 1945 na cidade de Turim, na Itália, Rita Pavone iniciou sua carreira em 1962 com a canção La Partita di Pallone, que rapidamente se tornou um grande sucesso internacional. Naquele período, realizou turnês de grande êxito por diversos países da Europa e da América Latina, incluindo a Argentina e Brasil. Em 1963, lançou seu primeiro álbum, intitulado Rita Pavone. Ao longo da década de 1960, consolidou sua carreira com diversos outros discos e emplacou sucessos como Datemi un martello, Cuore, Che mi importa del mondo, Fortissimo e Come te non c'è nessuno. Além da música, Rita Pavone também atuou no cinema e na televisão, participando de filmes e séries. Dona de um carisma marcante, conquistou enorme popularidade e o reconhecimento do público em vários países. Dessa fase brilhante da carreira de Rita Pavone, vamos ouvir Che mi importa del mondo, Datemi un martello e Cuore.

0: Você ouviu Rita Pavone com Cuore, Datemi un Martello e Che mi importa del mondo?
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Jair Rodrigues, do Tom Jobim e do Vinícius de Moraes, Eu Sei Que Vou Te Amar. Antes, The Righteous Brothers com You Lost That Loving Feeling e ainda Paul Encas com Time to Cry. Agora no Rádio Saudade, destaque para o cantor lírico norte-americano de ascendência italiana, Mario Lanza.

Nascido em 1921 na Filadélfia, Pensilvânia, Estados Unidos, Mário Lanza foi um verdadeiro fenômeno musical. Cantor lírico, era dono de uma voz de tenor de potência extraordinária e timbre personalíssimo. Em vez de dedicar-se aos palcos de ópera, Mário Lanza preferiu construir sua carreira no cinema, no rádio, nos discos e na televisão. Em 1949, foi contratado pela gravadora RCA Victor, registrando no Manhattan Center, em Nova York, alguns dos mais importantes discos de sua carreira. Ao longo de sua trajetória artística, gravou mais de 200 títulos, sem contar os fonogramas extraídos de programas de rádio, televisão e de concertos ao vivo. Uma produção impressionante para um artista que morreu tão jovem, aos 38 anos de idade. Vamos ouvir Mário Lanza interpretando a inesquecível Granada, composição do mexicano Agustín Lara, uma das canções que melhor evidencia a imponência de sua voz e toda a emoção de sua interpretação. Na sequência, Because You're Mine, um dos maiores sucessos de sua carreira no cinema e na música, tema do filme homônimo de 1952, que ajudou a consagrar Mário Lanza como um dos mais populares tenores do século XX. Fechando o bloco, vamos ouvir outro grande sucesso de sua carreira, Be My Love, uma das canções mais populares de Mário Lanza, que conquistou o público em todo o mundo e se tornou um dos maiores clássicos de seu repertório.

0: Este foi Mário Lanza com Be My Love, Because You're Mine e Granada.
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Esta foi Elza Soares, de Baden Powell e Vinícius de Moraes, Formosa. Antes, Jamelão, do Lupicínio Rodrigues, Volta.

Rádio Saudade tem produção da Fátima Belisário. Estúdio de gravação, Silvestre Oliveira. Apresentação, Marina Fontanelli. Muito obrigada pela audiência. Até o nosso próximo encontro.

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2: Vinte e uma horas e 59 minutos.
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0: Olá, estamos iniciando mais uma edição de Os Grandes Mestres. No programa de hoje, ouviremos de Franz Joseph Haydn a Sinfonia em Ré Maior, número 104, conhecida como Londres, de Wolfgang Amadeus Mozart, o Concerto número 2 para flauta e orquestra em Ré Maior, K314, de Edward Grieg, o Concerto para piano e orquestra em Lá Menor, Opus 16, de Frédéric François Chopin, a Polonaise Fantaisie, Opus 61 e a Polonaise Opus 44. Iniciamos com Franz Joseph Haydn, compositor austríaco, nascido em 1732, ainda durante o período barroco. Considerado uma das figuras mais importantes da história da música, Haydn desempenhou o papel fundamental na consolidação do estilo clássico, estabelecendo os modelos da sinfonia, da sonata e do quarteto de cordas. Conhecido como o pai da sinfonia, compôs mais de 100 sinfonias, cerca de 80 quartetos para cordas, mais de 50 sonatas para piano, 31 trios para piano, 13 missas, além de inúmeras outras obras que marcaram definitivamente a música ocidental. Composta em 1795, a Sinfonia número 104 em Ré Maior, conhecida como Londres, foi a última sinfonia escrita por Haydn e encerra o célebre conjunto de 12 sinfonias de Londres criadas durante suas duas viagens à Inglaterra. A obra reúne toda a maturidade artística do compositor, destacando-se pela riqueza melódica, pelo equilíbrio formal e pela energia contagiante, características que fizeram dela uma das obras-primas do repertório sinfônico. De Franz Joseph Haydn, a Sinfonia em Ré Maior, número 104, conhecida como Londres, com a Orquestra de São Lucas, uma orquestra de câmara americana sob a regência de Sir Charles McCarroll.

Esta foi a Sinfonia em Ré Maior, número 104, conhecida como Londres, de Franz Joseph Haydn, com a Orquestra de São Lucas, uma orquestra de câmara americana, sob a regência de Sir Charles McCarrowes. A Unesp FM está apresentando Os Grandes Mestres. Na sequência, ouviremos de Wolfgang Amadeus Mozart o concerto número 2 para flauta e orquestra em Ré maior, K314. Nascido em 1756, na cidade de Salzburg, Wolfgang Amadeus Mozart foi um dos maiores gênios da história da música. Com talento extraordinário desde a infância, destacou-se como pianista, violinista e compositor, deixando uma obra que permanece como referência máxima do período clássico. O concerto número 2 para flauta e orquestra em Ré maior, K314, composto em 1778, é, na verdade, uma adaptação que Mozart fez de um concerto originalmente escrito para oboé. A versão para flauta tornou-se uma das mais importantes do repertório do instrumento, graças à elegância de suas melodias, ao refinamento da escrita orquestral e ao perfeito diálogo entre solista e orquestra. A obra é formada por 3 movimentos: Allegro Aperto, Andante ma non troppo, Rondò Allegretto, nos quais Mozart demonstra toda a sua criatividade, equilíbrio e extraordinária capacidade de unir virtuosismo e delicadeza. De Wolfgang Amadeus Mozart, o concerto número 2 para flauta e orquestra em Ré maior, K314, com Peter Yakovitch e Orquestra Mozart Festival, sob a regência de Alberto Lísio.

0: Este foi o concerto número 2 para flauta e orquestra em Ré maior, K314, de Wolfgang Amadeus Mozart, com Peter Iakovich e Orquestra Mozart Festival, sob a regência de Alberto Lísio. A Unesp FM está apresentando Os Grandes Mestres.
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6: 22 horas e 55 minutos.
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0: A Unesp FM volta a apresentar Os Grandes Mestres. Prosseguindo nosso programa, ouviremos de Edvard Grieg o concerto para piano e orquestra em Lá Maior, Opus 16. Nascido em 1843 na cidade de Bergen, na Noruega, Edvard Grieg foi o principal representante do nacionalismo musical norueguês. Inspirado pelas paisagens e pelo folclore de seu país, criou uma obra de grande beleza, marcada por melodias expressivas, riqueza harmônica e intensa sensibilidade. Composto em 1868, o Concerto para Piano e Orquestra em Lá Menor, Opus 16, é a única obra do gênero escrita por Grieg e uma das mais célebres do repertório pianístico de todos os tempos. Desde sua estreia, conquistou o público pela força dramática do primeiro movimento, pelo lirismo do segundo e pelo vigor rítmico do final inspirado nas danças populares da Noruega. A obra revela o extraordinário talento de Grieg para unir virtuosismo do piano ao colorido da orquestra, resultando em uma composição de grande impacto emocional e permanente popularidade. De Edvard Grieg, o belíssimo Concerto para Piano e Orquestra em Lá Maior, Opus 16, com Dubravka Tonzik e Orquestra Sinfônica da Rádio Ljubljana, sob a regência de Anton Nanuts.

Este foi o concerto para piano e orquestra em Lá Maior, Opus 16, com Dubravka Tonzik e Orquestra Sinfônica da Rádio Ljubljana, sob a regência de Anton Nanut. A Unesp FM está apresentando Os Grandes Mestres. Encerrando esta edição de Os Grandes Mestres, ouviremos de Frédéric François Chopin duas de suas obras-primas para piano, a Polonaise Fantasy, Opus 61, e a Polonaise, Opus 44. Nascido em 1810, numa pequena cidade próxima a Varsóvia, na Polônia, Chopin foi um dos maiores compositores da era romântica e o mais importante nome da literatura pianística. Sua obra, dedicada quase inteiramente ao piano, se distingue pela extraordinária elegância melódica, refinamento harmônico e profunda expressividade. Composta entre 1845 e 1846, Polonaise Fantasy, Opus 61, pertence ao período de plena maturidade. Nela, Chopin ampliou os limites da forma tradicional da polonaise à liberdade criativa da fantasia.

país que jamais voltou a ver após deixar sua terra natal. De Frédéric-François Chopin, duas páginas memoráveis de sua produção pianística, a Polonaise Fantasy, Opus 61, e a Polonaise Opus 44.

Ouvimos de Frédéric François Chopin duas páginas memoráveis de sua produção pianística, a Polonaise Fantasy, Opus 61, e a Polonaise Opus 44, na interpretação de Vladimir Horowitz. A Unesp FM apresentou Os Grandes Mestres. Produção Fátima Belisário. Estúdio de gravação Renato Posca. Apresentação de Pedro Norberto. Fontes pesquisadas: Guia da Música Sinfônica. Organização de François René Transfort, editora Nova Fronteira. E encarte do CD Mozart, por Ângelo Chiarli. Obrigado pela sua audiência e companhia. E até o próximo programa.

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2: 23 horas e 59 minutos.
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7: 0:59.
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9: Obrigado pela companhia. Você está sintonizado no 105,7 da sua Unesp FM e a partir de agora fica ligado no Estação Blues. Estação Blues, as gerações e as vertentes do gênero em uma hora de seleção musical. Na edição de hoje, você confere o blues de Sonny Boy Williamson, Coco Taylor, John Lee Hooker, Lightnin' Hopkins, Danny Wilde, Robert Cray, Al King e muito mais. Para começar, fique com a guitarra e o vocal de Fenton Robinson. Ouça a faixa I'm So Tired.

Estação Blues, tempo para conhecer o som da banda Trampled Underfoot. O trio é formado pelos irmãos Nick, guitarra e vocal, Chris, bateria, e a cantora e baixista Danielle Schbellen. Natural de Kansas City, o grupo familiar teve contato com a música através do pai, guitarrista que levava os três filhos para as jam sessions. O trio Trampled Underfoot nasceu em 2000 e lançou 5 discos. Fique com uma música do último álbum do trio, gravado em 2013. Do CD Badlands, ouça a faixa Bad Bad Feeling. 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

O Estação Blues apresenta agora a música de Sonny Boy Williamson. O bluesman nasceu numa fazenda do Mississippi na primeira década de 1900. Compositor profícuo, prodigioso gaitista e cantor de voz expressiva, Sonny Boy Williamson ficou popular na região de Memphis, mas foi em Chicago que fez sucesso. Morreu em 1965, aos 52 anos de idade. Fique com a faixa Help Me, parceria de Williamson com Willie Dixon.

Estação Blues na Unesp FM, obrigado pela sintonia. Fique agora com o guitarrista e cantor Robert Cray, interpretando a composição I Wonder.

Você ligado nas ondas do blues, aqui no 105,7 da sua Unesp FM. Momento para ouvir o quarteto do Reino Unido, The Mighty House Rockers. O grupo interpreta o clássico I'll Play the Blues for You, composição de Jerry Beats, que ficou popular em 1972 na voz e guitarra de Albert King. Depois deste registro, a música ganhou inúmeras gravações. Confira a releitura do The Mighty House Rockers, numa gravação de 1989.

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Você está sintonizado na Unesp FM, ligado no programa Estação Blues. Tempo para conferir a voz e o piano de Willie Mabon. O bluesman do Tennessee fez carreira em Chicago e nos anos 1970 foi viver em Paris. Willie Mabon interpreta I Don't Know, canção lançada em 1952. 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

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Obrigado pela companhia. Participe, escreva e faça a sua sugestão musical. É só acessar a página da Unesp FM e clicar no ícone Contato. Estamos esperando. A seguir, tempo para relembrar a energia de Coco Taylor. Ouça Happy Home.

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Fique agora com a guitarra e a voz de Danny Wild. A blueswoman britânica começou a tocar na adolescência, inspirada na coleção de discos do pai. Aos 17 anos, já se apresentava profissionalmente. Em 2006, abriu um show de Jus Holland no Royal Albert Hall. Lançou o CD de estreia em 2006. Confira o blues de Danny Wild. Fique com a faixa Shine, lançada em 2011.

Estação Blues. 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É muito bom contar com a sua companhia. Agora, confira a face blues do guitarrista Carlos Santana. Ouça Blues Magic.

Depois de Santana, fique com uma banda de rock de Los Angeles que reúne mexicanos e estadunidenses. O quinteto mistura folk, country e também flerta com blues. Confira Los Lobos com a faixa Two Dogs and a Bone.

Estação Blues na Unesp FM. Tempo para ouvir a guitarra e o vocal do bluesman da Louisiana, Al King. Ouça o clássico Reconsider Baby, composição de 1954 de Lou Fawzon, que recebeu várias gravações, inclusive de Elvis Presley, Tina Turner, Eric Clapton, entre outros. O registro de Al King é de 1964. Reconsider Baby.

O Estação Blues vai ficando por aqui. Obrigado pela sintonia. Pesquisa, texto e seleção musical de Fábio Fleury. Operação de áudio Silvestre Oliveira. Eu sou Sérgio Magson. Na despedida, fique com os primos John Lee Hooker e Earl Hooker. Naturais do Mississippi, os dois ícones do blues fazem a festa com a música Bang Bang Bang Bang. Valeu pela companhia, cuide-se e até o próximo encontro.

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4: Uma hora e 59 minutos.
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1: Tá curtindo aí? Beleza. Simbora. Vamos, Simone.

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4: 2:59.
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4: 3:59. 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
7: 4 horas e 59 minutos.
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10: Olá, iniciamos nosso programa com uma das mais belas e eternas páginas da música brasileira, Carinhoso.

A melodia foi composta por Pixinguinha em 1917. Quase 20 anos depois, em 1936, João de Barro, o inesquecível Braguinha, escreveu a letra que transformaria a obra em um dos maiores clássicos da nossa canção. Ao lado de Aquarela do Brasil, de Ari Barroso, Carinhoso consolidou-se como uma das composições mais representativas da era de ouro do rádio brasileiro. Na voz inconfundível de Orlando Silva, o eterno cantor das multidões, em gravação realizada em 1937, a canção alcançou um sucesso extraordinário, tornando-se um marco definitivo da música popular brasileira. Símbolo de romantismo, delicadeza e brasilidade, Carinhoso atravessa gerações e continua emocionando o público. Não por acaso, muitos críticos musicais a consideram o segundo hino nacional pela força de sua melodia e pela profunda identificação que desperta no coração dos brasileiros. Vamos ouvir Carinhoso, a obra-prima que consagrou Orlando Silva e o transformou no maior fenômeno de popularidade do rádio brasileiro na década de 1930.

0: Este foi Orlando Silva, do Pixinguinha e do João de Barro, Braguinha, carinhoso.
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Esta foi Jaqueline François com Im Al-Amour. Antes, Isaura Garcia, do Jaime Florence e do Augusto Mesquita, Prêmio de Consolação. Também ouvimos Francisco Alves, do Kid Pepe e do Jesse Nascimento, Guardo no Coração. Agora no Rádio Saudade, Rita Pavone, cantora, intérprete e atriz italiana. Nascida em 1945 na cidade de Turim, na Itália, Rita Pavone iniciou sua carreira em 1962 com a canção La Partita di Pallone, que rapidamente se tornou um grande sucesso internacional. Naquele período, realizou turnês de grande êxito por diversos países da Europa e da América Latina, incluindo a Argentina e Brasil. Em 1963, lançou seu primeiro álbum, intitulado Rita Pavone. Ao longo da década de 1960, consolidou sua carreira com diversos outros discos e emplacou sucessos como Datemi un Martello, Cuore, Che mi importa del mondo, Fortissimo e Come te no c'è nessuno. Além da música, Rita Pavone também atuou no cinema e na televisão, participando de filmes e séries. Dona de um carisma marcante, conquistou enorme popularidade e o reconhecimento do público em vários países. Dessa fase brilhante da carreira de Rita Pavone, vamos ouvir Che mi importa del mondo, Datemi un martello e cuore.

0: Você ouviu Rita Pavone com Cuore, Datemi un Martello e Che mi importa del mondo?
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Jair Rodrigues, do Tom Jobim e do Vinícius de Moraes, Eu Sei Que Vou Te Amar. Antes, The Righteous Brothers com You Lost That Loving Feeling e ainda Paul Encas com Time to Cry. Agora no Rádio Saudade, destaque para o cantor lírico norte-americano de ascendência italiana, Mario Lanza.

Nascido em 1921 na Filadélfia, Pensilvânia, Estados Unidos, Mário Lanza foi um verdadeiro fenômeno musical. Cantor lírico, era dono de uma voz de tenor de potência extraordinária e timbre personalíssimo. Em vez de dedicar-se aos palcos de ópera, Mário Lanza preferiu construir sua carreira no cinema, no rádio, nos discos e na televisão. Em 1949, foi contratado pela gravadora RCA Victor, registrando no Manhattan Center, em Nova York, alguns dos mais importantes discos de sua carreira. Ao longo de sua trajetória artística, gravou mais de 200 títulos, sem contar os fonogramas extraídos de programas de rádio, televisão e de concertos ao vivo. Uma produção impressionante para um artista que morreu tão jovem, aos 38 anos de idade. Vamos ouvir Mário Lanza interpretando a inesquecível Granada, composição do mexicano Agustín Lara, uma das canções que melhor evidencia a imponência de sua voz e toda a emoção de sua interpretação. Na sequência, Because You're Mine, um dos maiores sucessos de sua carreira no cinema e na música, tema do filme homônimo de 1952, que ajudou a consagrar Mário Lanza como um dos mais populares tenores do século XX. Fechando

Bloco, vamos ouvir outro grande sucesso de sua carreira, Be My Love, uma das canções mais populares de Mário Lanza, que conquistou o público em todo o mundo e se tornou um dos maiores clássicos de seu repertório.

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0: licença, não?
1: Pode entrar, Isan. O que é que tu quer?
0: Esse japonês tá muito atrapalhado, não? Vida japonês muito horrorada está, não? Murchou tomate, berinjela também murchou. O japonês não tá com a diferença, senhor.
1: Primeira coisa, eu quero saber qual é o teu nome.
0: Se chama Takakara no coxo.
1: Seu coxo, sim, presta senhor. Atenção no que vou dizer.
0: Preste.
1: Tu tá vendo esse copo d'água?
0: Sim, senhor.
1: Tu tá vendo essa mulher no fundo do
0: sim,
1: copo?
0: Sim, mulher tá.
1: Essa é a causadora da tua derrubada.
0: Ei.
1: Agora tu vai procurar essa mulher.
0: Sim, senhor.
1: E vai se casar mais ela.
0: Sim, senhor.
1: Só assim as coisas vai voltar pra você, certinho como era.
0: Sim, senhor.
1: Porque ela enterrou um sapo na porteira da fazenda e enrolou a tua vida.
0: Sim, senhor. Garantido. O japonês agora casa corinho, corinho.
1: Saravá, meu filho, saravá.

0: con licença, não, senhor? Se apurejo agora muito contente está.
1: Deu certo o que eu falei pra tu?
0: Bastante, senhor. Se apurejo casou com moça fundo de copo. Essa que tá aqui. Japonesa até trazer o japonesinho, cocinho, pra batizar. Bravurosa, japonesa, tá tudo verdinho, verdinho. Japonesa, agora quer ser compadre pai de santo. Garantido, não?
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E chegou a hora de irmos embora. Amanhã, 6 da manhã, tem mais Vida Caipira no 105,7 da Unesp FM. Bom dia. Yeah.

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6: 6 horas e 59 minutos.
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8: Olá, bom dia para você. A gente começa mais uma edição do Musical 105 aqui na Unesp FM para você. Seleção musical, Sérgio Magson. Operação de áudio, Paulo Pepa. Eu sou Wellington Leite. Para sua terça-feira começar muito bacana, a gente traz UB40 e Chrissy Hynde, I Got You Baby, uma gravação de 1985 do clássico da Chrissy Hynde de 1965.

Aqui na Unesp, Diane Warwick, Do You Believe in Love at First Sight? Você ouviu também The Harder They Come com Jimmy Cliff. E Clearance Carter, Patches. Uma bela terça-feira para você. Muito obrigado pela companhia. Ouça agora Faith No More, Easy.

musical 105, Van Morrison, Brown Eyed Girl. Você ouviu também Paul Simon, 50 Ways to Leave Your Lover. Trouxemos ainda Live and Let Die, de 73, com Paul McCartney e Wings. Ótima terça para você. Confira agora o som de KC and the Sunshine Band em Nothing Wrong.

Você ouviu All Green na Unesp, Love, música de 75. Você ouviu também Elton John, Sad Song, Say Too Much. Você ouviu ainda Sly and the Family Stone, Family Affair, uma gravação de 71 para você. Muito obrigado pela companhia. Ótima terça para todos nós. Agora tem Donald Fagen, Iggy.

0: E encerrando o musical 105 Supertramp, It's Raining Again. Você ouviu também Hughes Corporation, Rock the Boat. Trouxemos ainda Tina Charles, Dance Little Lady Dance. Muito obrigado pela companhia. A seleção musical foi de Sérgio Madison. Operação de áudio Paulo Pepa. Eu sou Wellington Leite. Daqui a pouquinho a gente volta. Tem o Manhã Popular Brasileira. Uma bela terça-feira para você.
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2: Sete horas e 59 minutos.
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4: Bom dia! A edição de terça-feira, 7 de julho, destaca o prazo de inscrições para o ProUni, que começa hoje, e da Prova Nacional Docente, que foi prorrogada. Pesquisa da Unesp analisa os efeitos do consumo de alimentos ultraprocessados. O UFRJ inaugura a primeira emissora universitária do Rio de Janeiro. Pesquisadores lançam podcast com orientações sobre o consumo de pescado. Está no ar o Cidade Universitária. As inscrições para o processo seletivo do ProUni, Programa Universidade para Todos, do segundo semestre, começam hoje, dia 7. Podem participar estudantes que completaram o ensino médio, participaram das edições 2024 ou 2025 do Enem, com média mínima de 450 pontos nas 5 provas do exame e que não tenha zerado a redação. Quem participou do Enem na condição de treineiro para autoavaliação não pode se inscrever. Além disso, é preciso conferir os critérios de renda exigidos para a obtenção da bolsa. O prazo vai até esta sexta-feira, 10 de julho. Pesquisadores da Faculdade de Medicina da Unesp em Botucatu identificaram evidências que o consumo frequente de alimentos ultraprocessados pode favorecer o desenvolvimento de doenças inflamatórias intestinais. Eleide Bergamo tem os detalhes.
5: O estudo, realizado em parceria com pesquisadores da Unicamp e da Universidade de Aalborg, na Dinamarca, foi publicado na revista científica Nutrients. Ele mostra que alimentos como macarrão instantâneo, embutidos, cereais matinais, sorvetes, pães industrializados e outros produtos ultraprocessados alteram a microbiota intestinal, que é um conjunto de bactérias e outros micro-organismos que vivem no intestino e desempenham papel fundamental na digestão e na defesa do organismo. Uma alimentação rica em fibras ajuda a manter uma microbiota saudável, enquanto o consumo excessivo de ultraprocessados favorece bactérias associadas à inflamação. Os sintomas das doenças inflamatórias intestinais incluem diarreia persistente, dores abdominais e fadiga intensa. Segundo os pesquisadores, esse desequilíbrio aumenta os processos inflamatórios e pode favorecer problemas graves de saúde, como a doença de Crohn e a retocolite ulcerativa. Os pesquisadores ressaltam que essas doenças têm múltiplas causas, incluindo fatores como genética, sedentarismo, estresse, consumo de álcool, tabagismo e uso de medicamentos. Ainda assim, a alimentação é um dos principais fatores que podem ser modificados para reduzir a probabilidade de desenvolver essas enfermidades. Outro alerta é para produtos vendidos como fitness ou enriquecidos com vitaminas e fibras, que podem continuar sendo ultraprocessados e não oferecem os mesmos benefícios dos alimentos naturais. A recomendação dos especialistas é priorizar alimentos in natura ou minimamente processados, como frutas, verduras, legumes, arroz, feijão e preparações caseiras. Os detalhes sobre o estudo você pode conferir na reportagem de Leire Bevilacqua no Jornal da Unesp. O endereço é jornal.unesp.br. Com informações do Jornal da Unesp, Eleide Bergamo, Rádio Unesp FM.
4: As inscrições para a Prova Nacional Docente 2026 foram prorrogadas até sexta-feira, 10 de julho, e devem ser feitas pelo sistema PND. O novo prazo vale também para pedidos de atendimento especializado e para o uso de nome social. A taxa de inscrição é de R$ 85,00 e o pagamento vai até 14 de julho. O resultado dos pedidos de atendimento especializado será divulgado também em 14 de julho, com prazo de recursos até o dia 16. A aplicação da prova está mantida para 20 de setembro. E o resultado final será divulgado em 15 de dezembro. A primeira emissora de rádio universitária do Rio de Janeiro já está no ar. A UFRJ-FM foi inaugurada na última sexta-feira, dia 3. É uma parceria entre a Empresa Brasil de Comunicação e a Universidade Federal do Rio de Janeiro. Os detalhes com João Barbosa, da Rádio Nacional.
6: A grade terá conteúdos jornalísticos, musicais, educativos e científicos, além de 4 horas de programação compartilhada com a Rádio MEC, que é pioneira na radiodifusão educativa. Desenvolvida pelo Núcleo de Rádio e TV da UFRJ, que mobiliza mais de 150 estudantes de diversas áreas do conhecimento, a Rádio UFRJ já existia no meio digital desde a pandemia de Covid-19, combatendo a desinformação sobre a doença. Agora, na frequência modulada, segundo a Agência Nacional de Telecomunicações, a cobertura da rádio UFRJ-FM vai alcançar cerca de 10 milhões de pessoas. Sobre a programação, o diretor do Núcleo de Rádio e TV da UFRJ, Marcelo Kishinevski, explica que foram feitas pesquisas de opinião com universitários para a construção da grade.
7: E isso é importante para a gente construir essa audiência, esse público-alvo que a gente está mirando, que é o público jovem, público adulto jovem, quem está no ensino médio pensando o que vai fazer da vida, pensando que a universidade não é para ele, para ela. A gente dizer que sim, que a universidade está aberta, que tem uma diversidade muito grande de possibilidades de carreira que as pessoas podem assumir. E uma rádio educativa, uma rádio universitária tem essa possibilidade.
6: O reitor da UFRJ, Roberto de Andrade Medronho, afirma que a rádio terá a missão de aproximar a universidade do público.
8: É um momento histórico para a nossa UFRJ e que nós precisamos cada vez mais levar informação útil, relevante para a nossa sociedade. A universidade não pode ser uma torre de marfim voltada para si mesma. A universidade tem que estar junto com o povo, com o dia a dia da população. E mais do que isso, nós sabemos que a produção de ciência não é apenas na universidade.
6: A programação da Rádio UFRJ também pode ser acessada por meio do site da instituição. Sob supervisão de Fábio Cardoso, da Rádio Nacional do Rio de Janeiro, João Barbosa.
4: A UFSCar abriu edital para a revalidação de diplomas de graduação expedidos em estabelecimentos estrangeiros de ensino superior para o exercício de 2026. As inscrições têm fluxo contínuo durante o ano letivo pela plataforma Carolina Bore. Esta resolução não se aplica aos pedidos de revalidação de diplomas de graduação em medicina, que seguem diretrizes específicas na área da saúde estabelecidas pelo MEC e realizadas pelo Revalida, o Exame Nacional de Revalidação de Diplomas Médicos. Um podcast criado por pesquisadores transforma conteúdo científico em informação acessível para o público. Flávia Carvalho tem as informações.
9: Você conhece algum podcast inédito que aborda temas que vão desde os benefícios da ingestão de peixes até melhoramento genético e conservação? Se a resposta for não, então essa é sua chance de ouvir a série Tem Pescado no Prato. O programa foi desenvolvido pelo Núcleo de Pesquisa Pescado para a Saúde, sediado no Instituto Oceanográfico da USP e apoiado pela Fundação de Amparo à Pesquisa do Estado de São Paulo, a FAPESP. O objetivo é aproximar o conhecimento científico do público geral ao convidar pesquisadores e profissionais da aquicultura para falarem sobre todos os aspectos da produção e consumo de pescado no Brasil. A jornalista científica Natália Santos de Melo Franco é bolsista do projeto e trabalha na concepção editorial do podcast, na redação de roteiros e na condução das entrevistas com pesquisadores e especialistas. Ela explica em detalhes o conteúdo que o ouvinte vai encontrar na série Tem Pescado no Prato.
10: Na primeira temporada, o podcast percorre todo o caminho do pescado, desde a origem nas águas até chegar ao prato do consumidor, com a participação de convidados como Carlos dos Santos, da CEAGESP, Roberto Imai, do Compesca, e Meg Felipe, que trazem diferentes visões sobre essa cadeia. Ao longo das temporadas, também há episódios que abordam os benefícios nutricionais do consumo de pescado e outros que trazem orientações práticas de preparo de diferentes espécies, com a participação de chefe renomado.
9: Ao adotar o formato podcast, o projeto amplia o alcance social dos resultados de pesquisa e fortalece a conexão entre ciência e sociedade. Natália informa as diferentes maneiras de acessar o programa nas plataformas digitais.
10: Os episódios completos podem ser conferidos no YouTube, no canal do projeto Pescado para a Saúde, e também no Spotify, onde podem ser encontrados pelo nome Tem Pescado no Prato. Novos episódios são publicados às sextas-feiras, ao meio-dia. Além dos episódios completos, o conteúdo também é divulgado em recortes com trechos das entrevistas, publicados no perfil do projeto Pescado para a Saúde no Instagram.
9: Com informações do Jornal da USP e supervisão de Liene Castro. Flávia Carvalho, Rádio Unesp FM.
4: O Cidade Universitária termina aqui. Eu sou Liene Castro e volto amanhã, às 8 da manhã.
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11: Oi, oi, um bom dia para você. Agora são 8h11, está começando Manhã Popular Brasileira desta terça-feira, dia 7 de julho de 2026. Eu sou Marina Fontanelli, te faço companhia aqui até as 11h30 da manhã. O Manhã Popular Brasileira tem seleção musical do João Flávio Lima, a operação de áudio do Renato Posca. E hoje a gente começa com a atriz e cantora Marjorie Stiano cantando O Trem Azul.

Neves aqui na Manhã Popular Brasileira com Debaixo do Cobertor, uma parceria dele com Paulo César Pinheiro. Antes teve Caetano Veloso cantando Na Baixa do Sapateiro, clássico do Ari Barroso. E a gente abriu manhã de hoje com a Marjorie Estiano, atriz e cantora, cantando Trem Azul, música de Lô Borges e Ronaldo Bastos. 8h23 agora, a temperatura nesse momento aqui em Bauru, 17 graus, de acordo com o IPMET. Seguimos com Ivan Lins e Lenine, Se Acontecer.

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1: Foram Ifatoki, Mayra Freitas e Acato com Estranha Loucura, música do Paulo Massadas com Michael Sullivan. Antes teve Encontro de Van Lins e Lenine, Se Acontecer, parceria dos dois. Agora, 8h32, o Manhã faz uma pausa e você acompanha mais um episódio do Mulheres Compositoras.
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1: Hoje vamos conhecer a história da Flávia Venceslau, que é uma cantora, compositora e instrumentista nascida na Paraíba, na cidade de Nova Floresta, em 1981. A Flávia tem uma voz potente e traz em suas letras reflexões que muitas vezes valorizam o simples e a beleza da vida.

0: Cantoras como Maria Bethânia, Margarete Menezes e Mariene de Castro já gravaram suas composições.
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0: Flávia perdeu sua mãe muito cedo, aos 3 anos de idade, e cresceu brincando na rua com seus irmãos. O seu pai era pastor de uma igreja evangélica e também trombonista. Ao perceber o interesse de sua filha pela música, ele passou a levá-la para cantar no coral da igreja. E ali, muito nova, ao redor dos 6 anos de idade, a Flávia foi perdendo a vergonha e ganhando confiança para se apresentar em público. Aos 11 anos, ela saiu de casa e começou a trabalhar como empregada doméstica. Apesar da vida difícil na infância e na adolescência, ela não se distanciou da música.

Por volta dos 13, passou a cantar em feiras e, aos 15 anos, em restaurantes, acompanhada de seu irmão. Nesse período, foi ampliando seu repertório, sobretudo conhecendo artistas da MPB, já que em sua casa, quando era criança, ouvia mais o repertório gospel. Frequentadora da feira de Campina Grande, teve a oportunidade de assistir no evento a shows de grandes ídolos, como Alceu Valença, Zé Ramalho, Elba Ramalho e Marinês. A necessidade de compor veio com a vontade de gravar o seu primeiro álbum, já que se fosse gravar músicas de outros artistas, o custo seria muito alto. Também sentia que, através de suas próprias letras, se expressava com mais integridade. Através de um edital, conseguiu lançar em 2005 o álbum Agora, com 10 músicas autorais e uma do compositor cearense Hernani Moraes. Em 2007, lançou Quase Primavera, seu segundo álbum que trouxe canções marcantes da sua carreira, como Canção de Esperança e Segredos do Mar. Música.

O terceiro álbum, Saia de Retalho, veio em 2010 e apresentou uma atmosfera mais alegre e dançante, influência do seu contato com ritmos da Bahia, para onde havia se mudado alguns anos antes. O quarto álbum, A Tempo, foi lançado em 2020. Em 2021, lançou Por Uma Folha ao Vivo, um álbum que é o registro de um show realizado em 2017 lá em Salvador. Em 2021 e 2022, lançou também Dois Acordes, uma coletânea com 30 composições inéditas. E em março de 2026, está lançando mais um disco chamado Sob o Mesmo Céu. Agora vamos ouvir Flávia Venceslau e sua composição Por Uma Folha. 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

0: Essa foi Flávia Venceslau com Por Uma Folha. Fontes pesquisadas, websérie Minha Música Tem História, disponível no canal do YouTube da Flávia Venceslau e seu site oficial, flaviavenceslau.com. Eu sou Marina Fontanelli e a produção desta série é da Silene Barros.
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0: dela, Arrastar-te, faixa do álbum Tropics, de 2016. Antes a gente ouviu a banda Fino Coletivo com Iracema, também passaram aqui nessa sequência do Manhã Popular Brasileira, Nath Roots com versão de Dou Não Dou, do Djavan, e o encontro do Dadi com a Marisa Monte na bonita Da Aurora Até o Luar, parceria do Dadi Carvalho com Arnaldo Antunes. Agora falta um minuto para as 9, o Manhã vai para o intervalo, voltamos daqui a pouquinho, até já.
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0: Estamos de volta, agora são 9:01. Seja muito bem-vindo e bem-vinda. Você que sintonizou agora a Rádio Unesp FM nesta manhã de terça-feira. Seguimos com mais música brasileira por aqui. A gente abre essa segunda hora do programa com o encontro da Mariene de Castro com o Almério, cantando a parceria da Dona Ivone Lara com o Délcio Carvalho. 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

0: Balada do Amor Inabalável, música do Samuel Rosa com Fausto Fawcett, que a gente ouviu aqui nas vozes do Samuel Rosa, do Lô Borges e também da Fernanda Takai. Antes teve Roberta Sá com Outra Coisa. Também passaram aqui nessa sequência a banda 5 a Seco com Pensando Bem, Maurício Pereira, Trovoa, Renato Brás, Eu Amo Você, Mayra Andrade, Hamilton de Holanda e Amando Costa com Lamento Sertanejo, e a Mariane de Castro com o Almério cantando Mais Quem Disse Que Eu Te Esqueço. 9h34, Manhã Popular Brasileira vai para o intervalo, agora tem Memória Sonora, na sequência a gente volta com Zé Cabaleiro.
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1: O Rapa e Rapadura com Reza Vela e Norte Nordeste Me Veste. Antes teve Xande de Pilares com versão de Banho de Folhas, música da Lué de Luna. Também ouvimos Adriana Calcanhoto e Gilsons com Vumbora Mar, música de Carlinhos Brown e Aylan Tavares. E ainda o Zé Cabaleiro cantando Beira Mar, música de Zé Ramalho. Agora faltam 5 minutos para as 10, Manhã Popular Brasileira vai para o intervalo. Você acompanha a análise de um colunista. Daqui a pouco estaremos de volta com mais música brasileira. Até já.
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4: Olá a todos e todas, aqui é Lívia Milani, eu sou pesquisadora do IPRI, o Instituto de Políticas Públicas e Relações Internacionais da Unesp. No último domingo, dia 5 de julho, mesmo dia em que o Brasil era desclassificado do Mundial da FIFA, foi noticiado que o presidente dos Estados Unidos, Donald Trump, havia feito uma comunicação com o presidente da FIFA, Gianni Infantino, pedindo a este que se movesse para anular o cartão vermelho que um atacante da seleção dos Estados Unidos havia recebido e que colocaria esse jogador de fora da próxima etapa do Mundial. Infantino recebeu a comunicação de Trump e se movimentou para fazer com que o atacante dos Estados Unidos possa jogar na próxima etapa. Esse fato do mundo dos esportes, quase patético, é interessante porque ilustra alguns aspectos importantes, ele revela alguns aspectos importantes das dinâmicas contemporâneas relativas à política mundial e às transformações pelas quais essa política internacional está passando. Eu vou tentar resumir um pouco dessas questões em 3 pontos principais. O primeiro deles é brevemente comentar sobre a relação entre nacionalismo e esporte. Essa é uma relação bastante antiga e os Estados Unidos, né, na sua política externa de grande potência, já há muito tempo utilizam sua performance esportiva para vender a narrativa de que são uma grande liderança global e que tem capacidade, né, tem poder para exercer esse papel de grande liderança global. Essa narrativa está muito presente durante as Olimpíadas, por exemplo, quando o país tem uma política dedicada a se colocar, né, sempre se projetar como sendo o país com mais medalhas e mais medalhas de ouro, principalmente. Embora ela seja comum, essa narrativa nacionalista, ela é bastante perigosa quando é combinada a uma visão homogeneizante da nação, que apaga as diversidades internas e cria hierarquias de raça e de classe. O que é uma narrativa, né? Essa narrativa homogeneizante da nação, ela vem sendo difundida por parte de grupos de extrema direita nos Estados Unidos e fora dos Estados Unidos. No caso dos Estados Unidos, isso também aparece no âmbito da política externa, a partir de uma política que cria formas de hierarquia internacional e coloca restrição à entrada de pessoas de certas localidades nos Estados Unidos. E nós vimos isso durante a Copa do Mundo, com restrições que o governo dos Estados Unidos impôs a jogadores, a árbitros, a pessoas de partes específicas do mundo, especialmente da África e do Oriente Médio, que buscavam participar do Mundial nos Estados Unidos. Em segundo lugar, me parece que esse evento, essa notícia das relações entre Trump e a FIFA, mostra uma tendência que está presente no acionar de Donald Trump, que é uma desvalorização das instituições e das formas institucionais de atuação e a busca de construção de relações baseadas em um personalismo, em uma autopromoção individual que, enfim, desrespeita as regras, as normas já instituídas. Nesse caso específico, Trump tratou o presidente da FIFA quase como se ele fosse o dono do Mundial e pediu para que ele realizasse um favor quase pessoal ao presidente dos Estados Unidos, mesmo que isso implique em quebrar as regras, em quebrar a autonomia que o árbitro possuía em decidir naquele momento pelo cartão vermelho. Essa aproximação entre os presidentes dos Estados Unidos e da FIFA, ela já vem de algum tempo, ela já acontecia em algum momento, e ela ficou bastante clara quando, no final do ano passado, a organização futebolística ofereceu um prêmio ao Donald Trump em dezembro de 2025. A FIFA criou esse prêmio da paz, né? Então, esse prêmio da paz da FIFA, e ofereceu, em sua primeira edição, esse prêmio ao Donald Trump, corroborando uma narrativa falsa que Trump buscava vender à época, que era a ideia de que ele estava promovendo a paz mundial ao promover negociações entre diversas partes em conflito. É bastante claro que essa narrativa não é uma narrativa que se sustenta, é porque ela contradiz os fatos, né? Como a guerra contra o Irã, liderada pelos Estados Unidos nos últimos meses, deixa patente. E, por fim, tão importante quanto a própria ação do Trump é o fato de que a FIFA não apenas se curva ao governo dos Estados Unidos, mas como colabora de forma entusiástica com essa posição de Donald Trump, né? E a FIFA não é uma exceção. Então, outras organizações da sociedade civil, organizações da sociedade civil nos Estados Unidos, já haviam agido de forma semelhante, colaborando com Trump, mesmo quando ele coloca em prática políticas que quebram as regras, que quebram normas já estabelecidas. Então, muitas organizações fazem isso para se aproximarem de Trump, para não se oporem a ele e para ganhar, nesse sentido, uma proximidade com poder. Isso é bastante perigoso quando se leva em conta que se trata de um governo que tem uma postura anti-direitos, uma postura pouco institucional e que desafia a normatividade existente. Então, nesse caso, a gente está falando de regras relativas ao cartão vermelho, né? Regras relativas ao futebol, com um impacto claramente menor, mas em outros casos a gente pode falar de questões que são importantes para a continuidade e para a manutenção do Estado Democrático de Direito que Trump vem desafiando internamente nos Estados Unidos. Bom, é isso. Espero que tenha conseguido resumir um pouco desse tema e um bom resto de Copa do Mundo para todo mundo, apesar da saída do Brasil.
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1: Uma ótima manhã de terça-feira para você que segue aqui na sintonia da Rádio Unesp FM. Estamos de volta, agora são 10h03. Temperatura nesse momento aqui em Bauru, 21 graus, de acordo com o IPMET. Seguimos com música brasileira. A gente ouve agora Leni Andrade e Durval Ferreira, Batida Diferente.
0: Durval é o compositor

Fabiana Cosso, Samba Meu Dom, música do Wilson das Neves com Paulo César Pinheiro. Antes a gente ouviu Simone Martinho da Vila, Ex-Amor, música do Martinho, e ainda Leni Andrade e Durval Ferreira com Batida Diferente. 10 e 19, agora a Manhã Popular Brasileira segue com Matheus Sartori, Casa Aberta.

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0: Emílio Santiago, Água de Coco, música do Marcos Valle e do Paulo Sérgio Valle. Antes teve Paula Lima com Samba Sem Nenhum Problema, música do Márcio Local. A gente também ouviu o Matheus Sartori com Casa Aberta, que é uma música do Chico Amaral e do Flávio Henrique. Agora 10h33, Manhã Popular Brasileira vai para o intervalo. Você acompanha a edição universitária. Na sequência tem Chico César.
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3: 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Com produção de Silene Barros, operação de áudio de Silvestre Oliveira, a apresentação é de Fábio Toledo.
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Daúde aqui na Manhã Popular Brasileira com Vênus. Essa música é uma versão em português da música Venus, lançada pela banda holandesa Shocking Blue lá na década de 70. Antes teve Zuko 103 com The Same Way, música da Lilian Vieira. A gente também ouviu Chico César com Estado de Poesia. Agora 10h49, Manhã Popular Brasileira desta terça-feira, 7 de julho. Segue com Milton Nascimento e Jobim Trio, do Tom Jobim, Samba do Avião.

0: do Mar, não enjoa, samba do Martinho da Vila, que ouvimos aqui no Manhã com Paulinho da Viola. Antes teve Moisés Marques com um clássico do forró, Vendedor de Caranguejo, música do Gordurinha, e ainda Milton Nascimento e Jobim Trio com Samba do Avião, música de Tom Jobim. Agora, 11 horas, Manhã Popular Brasileira vai para o intervalo, a gente volta já já.
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0: Estamos de volta agora, 11:02, uma ótima manhã de terça-feira para você que segue aqui na sintonia da Rádio Unesp FM. A gente ouve agora Ligiana Costa com releitura de Canto do Caboclo da Pedra Preta, parceria de Vinícius de Moraes e Baden Powell.

Fino coletivo com Mão na Luva. Antes teve a Valéria Oliveira cantando Avião do Djavan. Também ouvimos Ligiana Costa com um Canto do Caboclo da Pedra Preta, samba do Baden Powell com Vinícius de Moraes. Agora 11:12, o Manhã segue com Chico Buarque, o Futebol.

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Pedro Mir, encerrando Manhã Popular Brasileira de hoje com Tabuleiro, música do João de Aquino e do José Márcio. Antes teve Ana Costa e Lixote com Pra Recomeçar. Também passaram aqui nessa última sequência Zé Negro e Saulo Duarte com Trincheira, Lué de Luna e Rúbia Divino, Arrasta e Chico Buarque com O Futebol. Agora são 11h29, o Manhã Popular Brasileira vai ficando por aqui. Esse programa tem a seleção musical feita pelo João Flávio Lima, a operação de áudio do Renato Posca e eu sou Marina Fontanelli. Muito obrigada pela sua companhia. Vem chegando o jornal Conexão. E para encerrar, a gente ouve Elis Regina, do Gilberto Gil, Meio de Campo. Uma ótima tarde.

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4: 11h32, olá, muito bom dia. Hoje é terça-feira, 7 de julho, e este é o Conexão, uma produção do jornalismo da Rádio Unesp, que você ouve em 105,7 FM em Bauru e onde estiver, nas plataformas digitais e em radio.unesp.br. Bom dia, Eleide Bergamo.
5: Bom dia, Pedro Norberto, e a todos os nossos ouvintes. Um ótimo dia. Hoje, no Conexão, temos mais repercussões sobre o CTI da Unesp em Bauru, entre as melhores médias de nota do Enem, o resgate às vítimas do terremoto na Venezuela e o impacto econômico e estrutural de uma Copa do Mundo de futebol.
4: Com operação de áudio de Renato Posca, o Conexão está no ar.
5: 11h33. A Olimpíada de Inteligência Artificial Aplicada 2026 está com inscrições abertas. Mais detalhes com Liene Castro.
6: A iniciativa é uma parceria da Universidade Federal de Goiás e a Secretaria de Estado de Ciência, Tecnologia e Inovação e está em sua terceira edição. As inscrições são gratuitas e seguem até 31 de julho, com 600 vagas disponíveis. Podem participar estudantes do nono ano do ensino fundamental ao ensino médio ou técnico, de escolas públicas ou privadas de todo o país, com idade entre 14 e 19 anos. E para ampliar a participação feminina na tecnologia, a competição reservou inicialmente 120 vagas para equipes que tenham pelo menos 50% de estudantes que se identificam como gênero feminino. A competição vai oferecer capacitação gratuita em programação e inteligência artificial aplicada antes das etapas de disputa. Isto porque a proposta é reunir participantes em diferentes níveis de conhecimento, inclusive quem nunca teve contato com programação. Antes de cada fase competitiva, as equipes terão acesso gratuito a trilhas formativas em formato online, com suporte técnico e acompanhamento especializado. As equipes serão formadas por 3 alunos e um tutor. O responsável pelo time deve ser graduado ou estar matriculado em curso de nível superior reconhecido pelo MEC e atuar como professor ou profissional de tecnologia. Ao todo, serão distribuídos R$ 420 mil reais em prêmios, com valores de até R$ 10 mil por integrante das equipes vencedoras. A primeira fase é online e o treinamento começa no dia 10 de agosto. 50 equipes se classificam para a segunda etapa, que é presencial no final de outubro. Informações na página olimpiadadia.ceia.digital. Liene Castro, Rádio Unesp FM.
4: 11h35, conforme já informamos aqui mesmo no Conexão, o Colégio Técnico Industrial, CTI, da Unesp em Bauru, obteve a melhor nota entre as escolas da rede estadual de São Paulo na última edição do Exame Nacional do Ensino Médio, o Enem 2025. No ranking nacional, a escola ficou na terceira colocação na mesma categoria. A reportagem é de Leire Bevilacqua.
7: Os dados brutos de desempenho das escolas foram divulgados pelo Ministério da Educação e podem ser acessados no portal do INEP, o Instituto Nacional de Estudos e Pesquisas Educacionais Anísio Teixeira, responsável pela avaliação. O resultado leva em conta a nota média dos alunos nas quatro áreas de conhecimento avaliadas e na redação. Em 2025, a média geral do CTI, com a participação de 127 alunos, foi de 683,40. Em 2024, foi de 680,96. Considerando apenas a cidade de Bauru, onde está situado, o colégio foi o mais bem avaliado entre todas as instituições participantes, públicas e privadas. Segundo o diretor da unidade, Marcelo Pelissari, não há nenhum tipo de preparação dos alunos para a prova do Enem. Os resultados obtidos refletem o ensino ofertado no colégio, que combina teoria e prática.
8: O ensino técnico, ele traz uma carga de responsabilidade, de autonomia para o aluno, né, de trabalho em equipe. Ele vivencia muito a parte prática dentro de oficinas, de laboratórios. Então, é o aprendizado eficaz. Então, você tem a parte teórica, obviamente, porque você precisa de teoria para aprender a prática. Mas você tem também a prática. Enquanto que nas outras escolas, essa prática ela não existe. A menos que seja de disciplinas do ensino médio, química e física, talvez, em laboratórios, de escolas que possuem laboratório. Porque, falando em escolas públicas, pouquíssimas escolas possuem laboratório.
7: Para o diretor, o envolvimento dos professores é outro fator que contribui para o bom desempenho do CTI no Enem e em outras avaliações e competições nacionais.
8: Eles têm orgulho, né, de estarem nessa escola, de uma escola que é quase 60 anos, né, o ano que vem 60 anos, uma escola que ao longo desses anos vem mudando a vida de muitas pessoas. Então eles trabalham com dedicação, com amor.
7: Desde 2021, os colégios técnicos da Unesp adotaram o sistema de reserva de 50% das vagas para os alunos da rede pública de ensino.
8: Quando você pega esse resultado do Enem, aqui na cidade de Bauru, e compara o primeiro lugar nosso com o segundo, que é uma escola particular, claro, considerando todas, então a gente está muito na frente nas médias. Enquanto que aqui, 50% são alunos que vieram lá da rede pública. E muitos aí são ajudados pela permanência, com dificuldade, com vulnerabilidade, enquanto que lá na particular não. Desmistifica um pouco aquela fala, né, aqueles comentários que o aluno da rede pública ele iria prejudicar o desempenho do colégio, né?
7: Além da unidade em Bauru, a Unesp conta com outros dois colégios técnicos que se destacam regionalmente. Na cidade de Guaratinguetá, no Vale do Paraíba, o Colégio Técnico Industrial Professor Carlos Augusto Patrício Amorim foi a escola da rede estadual mais bem avaliada no Enem 2025. No ranking geral do município, listando escolas públicas e privadas, foi o segundo colocado. A situação é parecida com o Colégio Técnico Agrícola José Bonifácio, da Unesp em Jaboticabal. Ele ficou na primeira posição entre as escolas da rede estadual de ensino e no ranking que reúne todas as instituições na cidade, assumiu a sétima colocação. Pariraí de Barreiro, dirigente de ensino da Unesp e responsável pelos colégios técnicos, o resultado reafirma o compromisso que a universidade tem com a sociedade de entregar uma formação de qualidade também no ensino médio técnico profissionalizante.
9: Eu acho que os colégios representam assim, olha, estamos também no caminho certo, no sentido do investimento que é feito e do retorno que é dado. Coloca o Unesp em evidência também nesse aspecto do ensino médio técnico profissionalizante, que hoje também é muito falado, muito valorizado.
7: Da equipe Unesp de Jornalismo, Leire Bevilacqua.
5: 11:40. Relógios e anéis inteligentes podem ganhar uma nova função nos próximos anos: ajudar a detectar doenças antes mesmo do aparecimento dos primeiros sintomas. Esse é o objetivo do Centro de Pesquisa Aplicada Viva Bem, lançado pela Universidade de Campinas, a Unicamp, em parceria com a FAPESP e uma empresa multinacional da eletrônica, e vai reunir mais de 70 pesquisadores de diferentes áreas da Unicamp.
4: A iniciativa vai utilizar a inteligência artificial para transformar os chamados dispositivos vestíveis em ferramentas de apoio à medicina preventiva. Os pesquisadores pretendem desenvolver algoritmos capazes de analisar, ao mesmo tempo, informações coletadas pelos sensores desses equipamentos, como frequência cardíaca, pressão arterial, temperatura corporal, qualidade do sono, composição corporal e padrões de movimento.
5: A partir desses dados, a inteligência artificial vai poder identificar sinais precoces de doenças, como Parkinson, arritmias cardíacas e até riscos de infarto e acidente vascular cerebral. A proposta do projeto não é substituir os médicos, mas indicar ao usuário quando é o momento de procurar um especialista.
4: O monitoramento contínuo, realizado durante a rotina diária, pode revelar alterações que dificilmente seriam percebidas em consultas médicas pontuais. Os sistemas serão treinados para considerar as características individuais de cada pessoa e deverão explicar os motivos que levaram à identificação de um possível risco.
5: 11:42. Ainda na área de saúde, vamos falar sobre uma condição que tem a ocorrência de cerca de 30 mil casos por ano no Brasil. É a Síndrome do Coração Partido, também chamada de Síndrome de Takotsubo, que representa até 2% das ocorrências de cardiopatias no país.
4: Quem traz mais informações sobre essa condição cardíaca é a doutora Maria Fernanda Bragion Santos, professora de cardiologia da Faculdade de Medicina da Unesp em Botucatu.
10: A Síndrome do Coração Partido ou a Síndrome de Takotsubo é um quadro de um início súbito de dor torácica, de falta de ar, que leva o paciente ou a paciente a um serviço de pronto atendimento. Esse paciente ou essa paciente vai chegar num serviço de pronto atendimento e a condição inicial vai ser como se fosse um infarto agudo do miocárdio. Recebe todo o cuidado necessário com monitorização, né? Vai monitorar a frequência cardíaca, os batimentos, a pressão arterial, a saturação de oxigênio, receber as medicações adequadas e vai ser traçado um eletrocardiograma. Essa paciente ou o paciente deve ir para um cateterismo cardíaco, porque ainda a principal suspeita é um infarto agudo do miocárdio. E como não tem nenhuma alteração nas artérias coronárias, ou seja, os vasos que irrigam o músculo do coração, eles não estão ocluídos, que isso acontece no infarto, e existem umas alterações na forma do coração, é feito o diagnóstico da Síndrome do Coração Partido.
5: A doutora Maria Fernanda também nos conta as possíveis causas para uma pessoa desenvolver a Síndrome do Coração Partido.
10: A causa da Síndrome do Coração Partido, ela não é totalmente conhecida ainda, mas geralmente ela se associa a um grande estresse. Passou por uma emoção muito forte, alguma perda, alguma decepção, algum estresse, e isso desencadeia esse quadro de dor torácica e falta de ar, e aí dá o pronto atendimento. Como a grande maioria dos casos está relacionada a esses quadros de estresse muito intenso, a principal hipótese é que seja por uma liberação de catecolaminas, que a gente chama, são os hormônios relacionados mesmo ao estresse, né? Ao sistema nervoso simpático, que eles vão causar aumento da frequência cardíaca, aumento da pressão arterial, são aqueles hormônios que fazem a gente ficar alerta, né? Tem uma emoção, o coração acelera, a pressão sobe, e uma descarga muito intensa desses hormônios, em alguns casos, pode levar a essa Síndrome do Coração Partido.
4: Outro aspecto que a professora de medicina da Unesp em Botucatu destaca é o principal grupo de risco dessa síndrome.
10: A gente já tem uma característica, né, que as mulheres, elas são mais acometidas, geralmente isso acontece na sexta década de vida, né, ao torno aí de 50, 60 anos. O fato das mulheres serem mais acometidas está em estudo ainda, não é totalmente elucidado. Mas existe uma teoria que a ação dos estrógenos no hormônio feminino seja protetora, porque as mulheres entre 50 e 60 anos passaram aí pela menopausa, tem uma queda dos níveis de estrógeno e elas podem ter uma predisposição a ter nesses momentos de estresse essa liberação de catecolaminas, ocasionando a Síndrome do Coração Partido. Mas lembrando que são teorias, né, porque existem homens acometidos, existem pessoas mais jovens, então ainda a fisiopatologia, a causa está em estudo.
5: Ouvimos a doutora Maria Fernanda Bragion Santos, professora de cardiologia da Faculdade de Medicina da Unesp em Botucatu, sobre a Síndrome do Coração Partido.
4: 11:46.
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11: Uma frente fria é prevista se deslocar pelo Oceano Atlântico, favorecendo a ocorrência de chuvas fracas na região leste do estado, que inclui o litoral e a capital. Também há previsão de chuvas fracas e isoladas na região sul do estado. Nas demais regiões, somente nebulosidade sem chuva. A temperatura mínima registrada hoje na capital às 5 horas da manhã foi de 14 graus, às 6 horas da manhã em Presidente Prudente 15 e às 6 horas e 45 minutos em Bauru 14 graus. Botucatu, a 1 hora da manhã, 15 graus. Temperaturas máximas previstas para a tarde de hoje em Bauru 26 graus, Botucatu e São Paulo 23, Marília 27, Santos e Presidente Prudente 25 graus e Ilha Solteira 29. Eu sou José Carlos Figueiredo, do IPMET, para a Rádio Unesp FM.
5: 11:47. Voltamos a falar no Conexão sobre os terremotos na Venezuela. Hoje o assunto é a capacidade de resposta e aplicação de códigos de construção mais adequados ao território que poderiam minimizar perdas. A reportagem é de Fábio Toledo.
12: A região da América do Sul, Central e Caribe está entre as regiões com maior atividade sísmica no mundo. Por ali, ocorre o encontro das placas tectônicas sul-americana, norte-americana, caribenha, de Nazca e Cocos. Em especial no Caribe e áreas costeiras do continente, devido à compressão da placa do Caribe entre a norte-americana e sul-americana. As atividades sísmicas por ali são intensas, com registros diários de dezenas de terremotos, ainda que de baixas magnitudes. No entanto, basta um terremoto de maior magnitude para o estrago ser feito. Em 24 de junho, ele aconteceu em dobro na Venezuela. E o resultado deste desastre ainda segue sendo descoberto, enquanto os resgates, com cada vez menos esperança, busca encontrar os desaparecidos sobre os escombros das dezenas de construções que caíram em uma região populosa entre os estados de Yaracuy, Carabobo, Aragua, La Guaira e a capital, Caracas. O professor Irineu de Brito Júnior, da Unesp em São José dos Campos, é especialista em logística humanitária e gestão de desastres. Ele faz uma análise a respeito do impacto desse abalo sísmico.
13: O que a gente observou ali na Venezuela é que a magnitude do terremoto, 7.5, ela não é tão alta, mas ele foi relativamente raso, a profundidade dele é 10 quilômetros. Isso faz com que os danos do terremoto, ou seja, um terremoto relativamente raso pode causar mais danos do que um terremoto de maior magnitude se for mais profundo. Então, nesse caso da Venezuela, foi bem isso mesmo, né? Foi mais um efeito da profundidade do terremoto do que da magnitude em si.
12: Um agravante deste cenário é que não existe, ainda hoje, uma maneira de identificar a tempo a ocorrência de um terremoto, uma vez que seu início é súbito.
13: Hoje, os melhores modelos de previsão conseguem prever um terremoto com 1 minuto de antecedência. Diferente de outros desastres, né, que você às vezes consegue prever com dias ou até mesmo mais minutos de antecedência, o terremoto ele não avisa.
12: Com mais de 3.300 mortes já confirmadas, o terremoto duplo de 7.2 e 7.5 na escala Richter é o mais mortal da Venezuela em 151 anos. Em 1853, um abalo sísmico também de magnitude 7.5 na região entre Cúcuta, na Colômbia, e San Antonio de Táchira, na Venezuela, levou à destruição dessas e outras cidades vizinhas e morte de 10 mil pessoas. Também se destaca no quesito desastres sismológicos o estado de Sucre, a leste dos recentes terremotos, com muitos eventos registrados em cidades como Cumaná e Cariaco. E mesmo com todo esse histórico de tragédias provocadas por terremotos, a Venezuela não tem uma estrutura para responder a eventos do tipo, como comenta o professor Irineu.
13: A impressão que se tem é que estão mais preparados em fazer a segurança do local do que efetivamente atuar como um elemento de resposta. Se a gente for comparar com o que aconteceu, por exemplo, no desastre do Rio Grande do Sul, aqui no Brasil, lógico, são tipos de desastres diferentes, principalmente em função de colapsos de edifícios, coisas que não aconteceram no Rio Grande do Sul, onde tivemos mais a questão de enchentes e inundações, mas o que a gente viu foi uma capacidade de coordenação e mobilização muito maior aqui no Brasil do que a Venezuela. A gente praticamente não necessitou de ajuda internacional. Nós mesmos proporcionamos a resposta usando os nossos meios, com os militares apoiando na resposta, e não se restringindo apenas à segurança do local, mas sim como um ator efetivo no processo de resposta. E aí entra todo mundo, né? Ou seja, você coordenar todas esses atores, as defesas civis, as ONGs, as equipes médicas, os militares, as forças armadas, né? O corpo de bombeiros, todos esses atores que atuam dentro desse processo de resposta.
12: Entre os aspectos considerados chave para evitar um cenário catastrófico, professor Irineu de Brito Júnior destaca os códigos construtivos, ou seja, preceitos a serem adotados para levantar construções adaptadas aos abalos sísmicos da região.
13: Se a gente tomar como exemplo o Chile é um país fino e comprido, digamos assim, né? E praticamente o país todo é próximo à falha geológica. Ou seja, é um país sob risco alto de terremoto, e ele desenvolveu códigos construtivos bem exigentes para a construção. E realmente, esse tipo de normatização dá resultado. Então a gente vê terremotos no Chile em que a quantidade de óbitos não é tão elevada, exatamente em função dos edifícios estarem preparados para esses eventos. É extremamente importante você ter esses códigos e também que esses códigos sejam efetivamente seguidos. Então a gente pega o Brasil, o Brasil não está em falha geológica, não, nós não temos risco de terremotos, nós temos bons códigos construtivos. O problema do Brasil, né, que a gente vê, é que muitas edificações não seguem esses códigos construtivos. Apenas para ilustrar, se você pegar ali na Marginal Pinheiros, menos de 1 quilômetro da USP, Universidade Ponta do país, você vê construções totalmente fora dos códigos construtivos irregulares. Aí você fala assim, né? Graças a Deus, aqui não tem terremoto. Qualquer tremorzinho ali, aquilo ali ia colapsar.
12: As redes de resposta também são fundamentais. No caso, para garantir um trabalho mais organizado das forças de resgate.
13: No processo de resposta do desastre do Haiti, foram mapeadas mais de 8 mil organizações atuando no processo de resposta. Então, assim, ter uma forma de você coordenar toda essa resposta é extremamente importante no processo do desastre, né? A forma como que isso é coordenado, como as instituições atuam nesse processo de resposta, porque você pode ter grandes instituições como Cruz Vermelha, as agências da ONU, Médicos Sem Fronteiras, essas grandes instituições, assim como pequenas ONGs aí compostas às vezes aí por alguns voluntários que se juntam e vão lá atuar no processo de resposta. Então você tem que ter uma forma de você coordenar, porque não tem como você impor alguém num processo de resposta falando, não, você vai atuar naquela região ou não. Você não tem como obrigar alguém atual naquela região. É um processo de convencimento, tá? De resposta conjunta, todo mundo vendo as necessidades, e aí você atua em determinada região, em determinado processo de resposta e de ajuda. Não existe uma hierarquia. A ONU está no comando ou o governo está no comando. Não existe uma hierarquia formal estabelecida. Então você tem a estrutura de defesa civil, você tem níveis solidários. Por exemplo, não existe para uma defesa civil nacional aqui no Brasil. A Defesa Civil Nacional, ela tem autoridade sobre a Defesa Civil Estadual. Não, isso não tem. Eles atuam de maneira solidária, mas independente. Então, nesses processos de resposta, esse trabalho, né, de coordenação é extremamente importante.
12: Ouvimos o professor Irineu de Brito Júnior, da Unesp, em São José dos Campos, especialista em logística humanitária e gestão de desastres, sobre os recentes terremotos na Venezuela. Com o conteúdo do podcast Unesp, Fábio Toledo. 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
4: 11:55 e vamos agora de Copa do Mundo. O evento global do futebol exige alto investimento de países sedes, mas o legado pode ser grande. Infraestrutura, projeção internacional e estímulo ao turismo estão entre os principais benefícios, embora o impacto econômico imediato nem sempre corresponda às expectativas. Contato com Frederico Gomes, da Rádio USP.
14: Não é fácil nem barato sediar um evento como a Copa do Mundo. Bilhões de dólares são gastos para que a cada 4 anos o espetáculo aconteça. Nas vésperas da Copa de 2014, aqui no Brasil, aconteceram uma série de protestos contra os altos gastos para receber o torneio e a falta de investimento em outros setores. Os gastos de cada país com um evento dessa proporção dependem da infraestrutura já existente, como explica Eun-Yun Park, professora da Escola de Comunicações e Artes da USP.
15: O Brasil investiu cerca de 15 bilhões de dólares na Copa de 2014. A Rússia gastou um pouco menos em 2018. Já o Catar bateu todos os recordes. Foram mais de 200 bilhões de dólares, mas aí a maior parte foi para infraestrutura, como metrô, aeroportos e obras urbanas, e não apenas para estádios. Existe um padrão interessante. Países que já têm boa infraestrutura, como Estados Unidos ou Alemanha, precisam investir muito menos. Já países que ainda precisam ampliar transporte, hotéis ou equipamentos urbanos acabam tendo um custo muito maior. E a Copa de 2026 mostra isso na prática. Estados Unidos, México e Canadá já tinham mais de 40 estádios prontos e em funcionamento. O investimento público em obra ficou bem menor do que em edições anteriores. É um modelo bem diferente do Brasil e do Catar.
14: Antes desta edição da Copa iniciar, o setor hoteleiro dos Estados Unidos afirmava que ainda não tinha visto o retorno econômico prometido. A professora alerta que as projeções precisam ser tomadas com cautela.
15: Durante a Copa, há aumento de turismo, de comércio, de hotelaria. Isso movimenta a economia, gera emprego temporário. O problema é que esse efeito costuma durar pouco. Agora, a Copa de 2026 tem projeções super otimistas, justamente por ser a maior da história. A FIFA também confirmou um orçamento operacional recorde, mais de 3 bilhões de dólares, o maior que ela já investiu numa Copa. A expectativa é de um impacto de dezenas de bilhões de dólares na economia dos três países. Mas esse tipo de previsão sempre precisa ser visto com cautela, porque historicamente o resultado ficou abaixo do esperado.
14: Por mais que o retorno econômico possa não ser o imaginado, os países também se beneficiam em outras áreas.
15: Se a obra faz parte de um projeto maior de desenvolvimento, a Copa pode acelerar investimento que já seria necessário de qualquer forma. O problema é quando se constrói pensando só no evento. O Brasil tem exemplos de estádios que viraram elefantes brancos. Brasília, Manaus, Cuiabá. Agora existe um retorno mais difícil de medir. Durante a Copa, o país sede, ou os países sede, aparecem todos os dias para bilhões de pessoas no mundo inteiro. Isso fortalece a imagem internacional, ajuda o turismo depois e pode até facilitar futuros investimentos. É ganho real, só que não aparece direto no PIB. E existe ainda um conceito importante que é o chamado soft power. É a capacidade de um país ganhar influência pela cultura, pela imagem, pela reputação. A Copa fortalece isso. O desafio é não confundir esse ganho de imagem com retorno financeiro.
14: No entanto, se não for feito um bom planejamento antes de sediar o evento, outros setores podem ficar defasados.
15: No Brasil, isso ficou bem claro. Houve investimento pesado em estádio e em algumas obras de mobilidade, mas muito projeto de transporte urbano, de saneamento, acabou atrasando ou nem saiu do papel. Já agora, na Copa de 2026, esse risco é menor, porque boa parte da estrutura já existia. O investimento ficou mais concentrado em logística e operação do que em obra civil. Mesmo assim, sempre existe um custo menos visível, a capacidade de gestão. Técnicos, órgãos de controle, gestores públicos passam anos concentrados em entregar o evento no prazo. E aí, isso também tem um preço para as outras agendas. A principal lição é que mega evento precisa de transparência. É importante acompanhar quanto foi gasto, quem financiou, qual obra realmente ficou para a população e qual benefício continuou depois do torneio.
14: Conversamos com Eun-Yun Park, professora da Escola de Comunicações e Artes da USP, sobre o impacto de sediar a Copa do Mundo na economia dos países sede. Frederico Gomes, de São Paulo, para a Rádio USP.
5: Meio-dia. O Conexão desta terça-feira fica por aqui. Nossos conteúdos estão no site radio.unesp.br.
4: A coordenação do jornalismo é de Fábio Toledo, a direção-geral é de Ângela Grossi.
5: Apresentação de Pedro Norberto e Eleide Bergamo, com operação de áudio de Renato Posca.
4: Na sequência tem conjuntos de orquestras. Obrigado pela sua companhia. O Conexão volta amanhã às 11h30 da manhã. Uma ótima tarde para você.
5: Até lá.
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4: 13:01.
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6: Olá! A Unesp FM apresenta Brasil Instrumental, a competente e inspirada produção dos nossos compositores. Uma hora de música instrumental brasileira para você. Passam hoje por aqui Nenê Trio, Júlio Borba, Henrique Mota, Brazilian Grupo, G-Toc, João Donato e muito mais. Começamos com o trompetista e compositor fluminense Silvério Pontes. O álbum Reencontro é seu primeiro trabalho autoral lançado depois de 40 anos de carreira. Acompanhado por convidados especiais, Silvério materializa no CD alguma das centenas de melodias que não param de povoar sua mente. O disco se tornou então uma colcha de retalhos musical com composições autorais e parcerias com nomes como Bebê Kramer e Marcelo Caldi. Destacamos No Tempo do Bonde.

Silvério Pontes, dele Leandro Saramago, no Tempo do Bonde. A Unesp FM está apresentando Brasil Instrumental. Seguimos com Nenê Trio. Em julho de 2010, eram apresentadas no Sesc Pinheiros, em São Paulo, as composições que viriam fazer parte do álbum Inverno, selo Sesc de 2011, de Nenê Trio. O selo Sesc lança agora o registro desse show nos sessões selo Sesc número 18, Nenê Trio, disponível nas principais plataformas de áudio. Desde 2001, Realcino Lima Filho, vulgo Nenê, toca o Nenê Trio, cuja formação, à época da gravação, contava com Nenê na bateria, Alberto Lucas no contrabaixo e Írio Júnior ao piano, que atualmente é executado por Edson Santana. No show de 2010, o trio performou quatro faixas que unem a inovação polirrítmica característica do grupo a ritmos tradicionais brasileiros. Em 2010, quando o show foi gravado, Nenê Trio passava por uma transição estilística, debruçando-se na exploração rítmica intensa, o que se mantém até hoje no grupo. O repertório todo composto por Nenê foi pensado para o início dessa fase do trio. O álbum tem quatro faixas. Vamos abrir com uma balada chamada Inverno. E na sequência, fechando o bloco, Jongo 2, da fase bem brasileira de Nenê, em que ele explora o ritmo inspirado na época em que tocou com Hermeto Pascoal.

Nenê Trio de Nenê, Jongo 2 e abrindo o bloco dele, Inverno. A Unesp FM continua apresentando Brasil Instrumental, o talento e a magia do compositor brasileiro. Júlio Borba é um violonista, doutor em etnomusicologia pela Universidade Federal do Paraná, em Curitiba. Desde 2012, dedica-se ao estudo da música instrumental no estado do Mato Grosso do Sul, principalmente o chamamé e a polca paraguaia. Júlio incorpora em suas composições sonoridades da música latino-americana e também do jazz e da música clássica. Do álbum Entroncamento, de 2020, destacamos as faixas Nos Dias de Hoje, com a participação de Santiago Beis, compositor, pianista e multi-instrumentista, e também Água Pé.

Júlio Borba, dele, Aguapé, antes com Santiago Beis, nos dias de hoje. E continuamos apresentando Brasil Instrumental para você. Seguimos com o pianista e compositor paulista Henrique Mota, formado em piano erudito pela Fundação das Artes em São Caetano do Sul. Representante de uma nova geração de pianistas paulistas, ele tem ganhado prestígio entre a cena da música instrumental através da sua versatilidade técnica precisa e sentidos agudos, transitando fortemente pelo jazz e fusion, além de ter lançado álbuns aclamados como Herança, de 2019, e É Pra Jazz, de 2024. Destacamos a faixa Herança. E na sequência, o guitarrista G-Toc, formado na área de MPB, jazz e arranjo para música popular e big bands pelo Conservatório Dramático e Musical de Tatuí. Do álbum Lunar, vamos ouvir Dia de Jogo.

Getoc dele, Dia de Jogo. Antes, Henrique Mota dele, Herança. Brazilian Grupo apresenta Os Caravelhos, no ritmo do samba jazz. Destaque agora no Brasil Instrumental. Bossa Nova, samba jazz e humor se encontram no álbum do Brazilian Grupo, lançado pelo selo Sesc. O disco está disponível nas principais plataformas de áudio. Formado por veteranos da cena paulista, o Quinteto Instrumental reúne músicos cuja trajetória soma mais de 60 anos de história da música brasileira. E o título brincalhão, Os Caravelhos, traduz a leveza e a intimidade entre os integrantes. A formação reúne o contrabaixista e gaitista Kleiber de Souza, o pianista Aloysio Pontes e o saxofonista Héctor Costita, ligados à cena do samba jazz em São Paulo desde os anos 60, ao lado do percussionista João Paraíba, conhecido por sua atuação no trio Mocotó, e do baixista Giba Pinto, integrante de uma geração posterior. O repertório reflete a diversidade de trajetórias e referências do grupo. Ao longo de 8 faixas, o álbum traz samba, jazz, choro, bolero e influências latinas, remetendo à formação musical dos instrumentistas em bailes, bares e boates. Em Samba de Improviso, de Aloysio Pontes, o sax dialoga com o vibrafone de Jota Moraes, convidado da faixa. Já Meu Bolero, também de Pontes, apresenta uma composição melódica e romântica, interpretada por Kleiber na gaita, seguida por um solo de piano.

Brazilian Grupo de Aloísio Pontes, Meu Bolero e Samba de Improviso. Para encerrar o programa, João Donato, do álbum Donato Elétrico, gravado em 2014 no Sesc Pinheiros, em São Paulo, vamos ouvir Espalhado.

João Donato dele espalhado. E nós vamos ficando por aqui. Fontes pesquisadas: youtube.com, biscoitofino.com.br, sescsp.org.br e spotify.com. Estúdio de gravação: Renato Fosca. A produção é de Silene Barros. A apresentação de Wellington Leite. Muito obrigado pela companhia, um abraço e até mais.

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4: 14 horas e 1 minuto. 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
6: Pesquisadores da Universidade de São Paulo mostraram em experimentos feitos com ratos que alterações nos padrões de respiração, especialmente envolvendo fortes contrações de músculos abdominais, a chamada expiração ativa, podem estar associados a casos de hipertensão. De acordo com um estudo publicado na revista Circulation Research, os neurônios da região parafacial lateral, uma área do tronco encefálico fundamental para o controle da respiração, tem influência na função cardiovascular. Eles contraem vasos sanguíneos e podem contribuir para picos de pressão arterial. Eu vou conversar agora com o autor principal desse artigo, Davi José de Almeida Moraes. Ele é professor do Instituto de Ciências Biomédicas da USP. Olá, professor, seja bem-vindo ao Pesquisa Brasil. Muito obrigado por participar do programa.
7: Obrigado, Fabrício, é um prazer. Mais uma vez, obrigado pelo convite. É um prazer participar do podcast.
6: Professor, o que já se sabia em relação à influência da expiração ativa no aumento da pressão arterial? E como esse estudo avança em relação ao que se sabia?
7: Perfeito. Obrigado, Fabrício, pela pergunta. Então, já é sabido, né, há muitos anos atrás, de que a respiração tem a capacidade de impactar no que nós chamamos de função cardiovascular, determinando assim os níveis de pressão arterial. Então, se a gente lembrar, por exemplo, de práticas orientais, né, de controle da respiração, então esse é um exemplo de que, controlando a respiração, o padrão da sua respiração, isso tem impactos não só na pressão arterial, mas em outras funções controladas pelo sistema nervoso central, né? Níveis de ansiedade, estresse, entre outras coisas. Mas já existiam aí informações de que o padrão da respiração ela teria um impacto direto, né, no nível de pressão arterial. Os experimentos em humanos e em animais de laboratório também já haviam demonstrado de que os neurônios que geram a atividade motora respiratória no sistema nervoso central, né, especialmente no tronco cerebral, eles, de alguma forma, eles se comunicam com os neurônios que determinam o que nós chamamos de atividade simpática neurogênica, que é a atividade que determina o diâmetro dos vasos e o grau de contração cardíaca e a frequência dos batimentos cardíacos, que nós chamamos de frequência cardíaca. Então, esses estudos em roedores já haviam demonstrado isso, de que neurônios da respiração se comunicam com os neurônios que geram atividade simpática para controlar os vasos, e em humanos, por meio de registros direto, né, da atividade simpática em humanos, né, em condições controladas, já havia se observado também que a atividade simpática ela oscilava de acordo com a respiração. Então, essas informações já existiam do ponto de vista da literatura. O que nós começamos a investigar é se teria, né, algum tipo de padrão respiratório que fosse ruim para a função cardiovascular, ou seja, para os níveis de pressão arterial e para o controle da função cardíaca. Então, nós começamos a investigar condições em que a demanda ventilatória fosse aumentada, ou seja, o esforço respiratório fosse maior. Então, a gente sabe que se tiver uma redução nos níveis de oxigênio no ambiente, ou uma alteração, por exemplo, da quantidade de ácidos no nosso corpo, que a gente chama de acidose, ou um pouco mais palpável, o exercício físico, né, o aumento da demanda respiratória e metabólica, todas essas três condições alteram o padrão da respiração. Então, os indivíduos começam a respirar vigorosamente. E essa respiração vigorosa inclui o que nós chamamos de expiração ativa, ou seja, recrutar músculos que não são recrutados em condições normais de repouso para assessorar a ventilação pulmonar. Então, principalmente os músculos abdominais, né, da região abdominal, eles são recrutados para aumentar o volume de ar que a gente coloca para fora, aumentando a eficiência da nossa ventilação pulmonar para que a gente possa aí ofertar o oxigênio para o corpo e eliminar o excesso de dióxido de carbono, que é o gás produzido no metabolismo celular. Então, estas condições que eu comentei, ela gera a inspiração ativa para auxiliar a respiração, né? Então, nós nos perguntamos se essa alteração do padrão, essa respiração vigorosa, poderia impactar também, assim como a respiração normal em condições de repouso, na função cardiovascular. Foi isso que guiou nossos estudos. Então, nós usamos roedores, como você comentou, para que a gente pudesse destrinchar essa comunicação cerebral e os mecanismos que determinam essa interação entre a respiração ativa e a função cardiovascular.
6: E o que vocês observaram?
7: Então, Fabrício, nós observamos primeiro que quando a gente induzia a respiração ativa, né, em roedores, isso aumentava a atividade simpática neurogênica, ou seja, o nervo, né, os nervos que controlam o diâmetro dos vasos e a função cardíaca. Então, esse nervo, quando ativado, há uma redução do calibre dos vasos e a pressão arterial, então, aumenta, porque a resistência vascular aumenta e o batimento cardíaco também aumenta. Então, a primeira coisa que a gente fez foi saber se estimular os neurônios que geram a expiração ativa, já se sabe quais são esses neurônios na literatura, né? Ao longo dos últimos 10 anos, vários grupos de pesquisa têm investigado esses neurônios, o nosso grupo também aqui no ICB, né, no Instituto de Ciências Biomédicas da USP de São Paulo. Então, a gente estimulou esses neurônios e nós observamos que a atividade simpática para os vasos e a pressão arterial aumentou. Então, isso agudamente, né? Nós fizemos isso por meio de manipulações no sistema nervoso central, né, por tecnologias que nos permitem estimular seletivamente os neurônios que controlam a respiração ativa. Então, a primeira coisa, a pressão aumentou. Opa, então, nós tivemos então uma evidência de que esses neurônios, sim, que geram a respiração ativa, impactam na função cardiovascular. E aí nós fomos tentar entender um pouquinho mais os mecanismos centrais. Então, será que essa pressão arterial aumentada e atividade simpática que controla os vasos e a função cardíaca aumentada ocorre na mesma fase, no mesmo momento que o animal está expirando ativamente? E a resposta foi sim, ou seja, os neurônios que geram expiração ativa também aumentam a atividade simpática e a pressão arterial. Depois fomos investigar, Fabrício, se esses neurônios se comunicam. Então, a gente viu, sim, que o neurônio que vai lá controlar a musculatura acessória, né, abdominal, como eu comentei, que gera expiração ativa, ele também se comunica com o neurônio que vai gerar no sistema nervoso central atividade neurogênica simpática para os vasos. Essa foi a nossa primeira abordagem. Então, confirmou de que, se de alguma forma a gente manipular cronicamente os neurônios que geram inspiração ativa, a gente consegue impactar na função cardiovascular positivamente, gerando aí um quadro agudo de hipertensão arterial.
6: Estou conversando com Davi José de Almeida Moraes, professor do Instituto de Ciências Biomédicas da USP. Professor, conhecimento sobre esse mecanismo abre a possibilidade de se criar intervenções, terapias, medicamentos. O que dá para vislumbrar no futuro?
7: Perfeito, Fabrício. Eu só queria fazer um comentário a respeito disso antes de eu avançar nessa direção. É que, assim, esse estudo ele não começou agora, né? A gente não, geralmente, quando nós publicamos um trabalho após a revisão dos pares, né? Nós estamos aí há muitos anos tentando demonstrar mecanismos e entender um pouco mais como que, no nosso caso, o cérebro, né, tem participação por meio da respiração no controle dos níveis de pressão arterial e na hipertensão arterial neurogênica. Então, exatamente, Fabrício, 10 anos atrás, a gente tinha demonstrado que essa inspiração ativa, né, os neurônios respiratórios, poderia impactar na função autonômica e cardiovascular por meio do que nós chamamos de sensores de oxigênio. Então, no nosso corpo, nós temos sensores, que são órgãos, né, pequenos, do tamanho de um grão de arroz em humanos, bilateralmente, no que nós chamamos próximos da artéria carótida, que fica na região do pescoço. Esses sensores de oxigênio, geralmente, não são ativados em condições normais, porque a fração inspirada, ou seja, a porcentagem de oxigênio no ar ambiente, ela é suficiente para que a gente possa transportar e fornecer oxigênio para inspirar, transportar para os tecidos e fornecer para as células para a produção, né, da molécula energética que é o ATP utilizado pelas células para suas diferentes funções. Então, esses sensores, basicamente, quase não são ativados, né, ao longo da nossa vida. Porém, eles podem ser ativados em condições que nós nos deslocamos para elevadas altitudes, né, que tem uma redução da porcentagem de oxigênio, que a gente chama de hipóxia, ou a gente também tem observado na literatura há alguns anos que eles também podem estar desregulados, mesmo em indivíduos respirando o oxigênio normal, né, a nível do mar, por exemplo. Então, essa desregulação desse sensor, que independe do oxigênio, essa desregulação faz com que nós tenhamos um aumento da respiração e um aumento da atividade simpática para aumentar a pressão arterial. Porque a ideia de aumentar a atividade simpática e a pressão arterial é levar o oxigênio que estaria pouco, em condições que esse sensor é ativado, para principalmente o coração e o cérebro, que são os órgãos que mais consumem, né, consomem energia. Então, quando esse sensor é ativado, né, por exemplo, em quadros patológicos, que eu vou falar daqui a pouco quais são estes, nós temos um aumento da pressão arterial e da ventilação pulmonar. Então, o que foi demonstrado na literatura em diferentes quadros patológicos, que incluem a hipertensão arterial, né, é que esse sensor fica desregulado, independente do nível de oxigênio, ele começa a ativar cronicamente, independente dos níveis de oxigênio. Então, nós demonstramos há 10 anos atrás, Fabrício, que manipulando esse sensor, a gente conseguia reduzir a pressão arterial de animais hipertensos, e nós vimos também que em uma parcela de pacientes hipertensos, inibindo esse sensor, isso tinha um impacto também na função cardiovascular de pacientes hipertensos. Então, lá atrás, nós decidimos investigar qual era a molécula responsável pelo aumento dessa atividade do sensor. E a gente viu que essa molécula, a gente chama de adenosina trifosfato, que é o ATP, que é a fonte energética utilizada na atividade metabólica celular, mas ela também serve como molécula sinalizadora no sistema nervoso central e no sistema nervoso periférico, né, como órgãos, como o corpúsculo carotídeo. Então, esse sensor, quando ativado, libera essa molécula ATP para sinalizar o cérebro. Nós vimos que essa molécula estava envolvida no aumento da atividade do sensor em quadros de hipertensão arterial neurogênica. E o que nós mostramos nesse estudo agora é que essa ativação do corpúsculo carotídeo, né, no quadro de hipertensão arterial, ela envolve a ativação da região, né, que nós chamamos de parafacial lateral, como você comentou no início do podcast. E essa região parafacial lateral que é envolvida na inspiração ativa aumenta a pressão arterial. Então, nós agora conseguimos avançar um pouquinho mais, depois de 10 anos, no entendimento de como que a desregulação do sensor de oxigênio gera aumento da pressão arterial por meio de alteração expiratória, né, da inspiração ativa em neurônios da região parafacial lateral. Então, nós não estamos propondo tratar pacientes, né, ou desenvolver estudos com humano manipulando diretamente a região parafacial com medicação, como você comentou. A nossa proposta é dentro daquela que a gente iniciou há 10 anos atrás, né, que é, nós publicamos na revista Nature Medicine há 10 anos atrás, 2016, que é a manipulação farmacológica dos sensores de oxigênio por meio da transmissão pelo ATP, que a gente chama de purinérgico. Isso teve um impacto na redução da pressão arterial e hoje nós sabemos que isso tem um impacto diretamente também na expiração ativa. Então, nós temos dois benefícios. Né?
6: Eu conversei com Davi José de Almeida Moraes, professor do Instituto de Ciências Biomédicas da USP. Para saber mais, leia a reportagem de Luciana Constantino no site da Agência FAPESP. O endereço é agencia.fapesp.br. Professor, muito obrigado pela sua entrevista.
7: Obrigado você, Fabrício, pelo convite, né, mais uma vez, foi um prazer.
6: A entrevista que você acabou de ouvir é um trecho do programa Pesquisa Brasil, uma parceria da revista Pesquisa FAPESP com a Rádio Unesp. Produção, roteiro e edição de Sara Caravieri. Eu sou Fabrício Marques, agradeço a sua companhia e até a próxima.
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pelo litoral do estado, hein? Deixa o tempo instável e nebulosidade, previsão de chuvas, mas nas regiões sul e leste do estado. Nas demais regiões, céu claro, temos um céu parcialmente nublado, mas sem chuvas aqui em Bauru. Nesse momento aqui, na cidade, temos 24 graus. Umidade relativa do ar é de 55%. Seja aqui muito bem-vindo ao Musical Unesp, com a seleção musical do Sérgio Magson, a operação de áudio do Jurandir Matos, o Carrado. A apresentação é minha, Ricardo Bizarra. Abrimos essa edição de terça-feira trazendo aqui a Tulipa Ruiz, Habilidades Extraordinárias, abrindo o Musical Unesp. Boa tarde.

0: As quatro primeiras desta tarde de terça-feira do musical Unesp, trazendo Charles Bradley com Sigh Your Last Goodbye. Antes o Criolo com Anoitecer, Terry Keller com Speak Your Peace e a Tulipa Ruiz, dela e do Gustavo Ruiz, habilidades extraordinárias. Agora, 2h32, vem chegando Memória Sonora Unesp, para a gente relembrar trechos aqui dos 35 anos de Unesp FM. Na sequência, tem aqui uma parceria da Zélia Duncan com o Ney Mato Grosso. É um instante só.
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2: Nestes 20 anos de música, informação e universidade, a Unesp FM sempre reservou espaço para produção local. Relevantes atividades educativas e culturais da cidade foram divulgadas ou reportadas aos nossos ouvintes. Na área musical, ouvidos atentos aos novos talentos. Já em 1991, no início de nossas transmissões, o programa Gente Nova foi criado para divulgar os músicos de Bauru. O Gente Nova, gravado nos estúdios da rádio, trazia um convidado para contar a sua trajetória e interpretar a sua obra. Viajando no tempo, vamos relembrar uma chamada do programa que apresentou as composições de Henrique Rosa, músico atuante na cidade na década de 90. Confira.
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Você acabou de ouvir aqui o Chuchu com a banda Filhos de Jorge e a Raquel Reis. Música de 2023 aqui no Musical Unesp. Antes o The Maccabees com Toothpaste Kisses e a Zélia Duncan com o Ney Matogrosso para a música do Itamar Assunção. Isso não vai ficar assim. Faltando 15 para as 3, a gente continua aqui no Musical Unesp. Você ouve Jesse Ware.

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0: Agora, 3:02, você ouviu aqui o Lenine, música dele do Carlos Renó, todas elas juntas num só ser, gravado ao vivo em 2004. Antes, Neil Young com Laura Love, música de 1978. O Sujeito de Sorte, música do Belchior na voz da Ana Canhas. Também Jesse Ware com Hello Love. Agora 3:03, hein? E o Egito vai. Argentina, uma virada aqui contra o Egito nesse momento. O jogo acontecendo, finalzinho. A Argentina, uma virada aí heróica, em 3-2 contra o Egito. O Egito começou com 2-0 e a Argentina, muito rapidamente, fez os 3 gols aí. Até agora, a vitória da Argentina. A Argentina se classificando nesse momento. A gente continua daqui a pouquinho trazendo mais músicas aqui no Musical Nesp, trazendo o Léo Cavalcante. É um instante só.
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Agora 3h18, você ouviu aqui Adriana Calcanhoto, música do Antônio Cícero e do Paulo Machado, Maresia. Antes, Andy Stone com Groove Me e Léo Cavalcante dele, Leve. 3h18 no Musical Unesp, você ouve agora Jack Johnson.

0: Musical Unesp, você ouviu aqui a Mayra Andrade com Moon Carrossel. Antes, Criolina, música do Alê Muniz e da Luciana Simões, Frágil como a Flor, e o Jax Johnson com If I Had Eyes. 3h31, vem chegando mais uma edição do Edição Universitária. E na sequência, o Menino Bonito com o Chico Chico.
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3: 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O livro explora a transição do modelo liberal para um Estado produtivo e nacionalista. O foco agora recai sobre disputas tecnológicas, especialmente com a China, sanções financeiras e um pragmatismo que fragmenta o sistema internacional. Analisa como o Partido Republicano se tornou um instrumento personalista e o papel de uma Suprema Corte conservadora na reconfiguração da hegemonia estadunidense. Para o Brasil e a América Latina, a obra é apresentada como essencial para entender o expansionismo hemisférico e as tensões que afetam a soberania e a inserção internacional da região. A coletânea não é apenas um balanço eleitoral, mas um esforço acadêmico do Instituto Nacional de Ciência e Tecnologia para Estudos sobre os Estados Unidos, o INCT-INEU, para decifrar se estamos diante do declínio da hegemonia estadunidense ou do nascimento de uma nova ordem global baseada no nascimento assertivo. 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

3:48, você ouviu Annelise Assunção dela, Song to Rosa, antes o Incognito com Your Sun, My Sky, o Chico Chico, música da Rita Lee, Menino Bonito. A gente continua trazendo aqui a Sharon Jones,

0: Esse é o musical Nesp, nas ondas da sua Unesp FM. Você ouviu aqui o som do Anthony Hamilton, More Than Enough, antes Lagoon e a Cell, dele Estou de Olho, e Sharon Jones com The Dead Kings, Inspiration Information. 4 em ponto, vem chegando o boletim com os nossos colunistas e, na sequência, você fica aqui com o The Bongo Hoop e a participação do Lucas Santana. É um instante só.
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3: Eu sou Cristiane Carrijo, psicóloga e psicanalista, professora do Departamento de Psicologia da Faculdade de Ciências do campus da Unesp de Bauru. Meu tema hoje são reflexões psicanalíticas sobre a importância do atendimento psicológico individual para mulheres vítimas de violência doméstica. A Lei Maria da Penha busca coibir a violência doméstica e familiar contra a mulher e é voltada para a violência que acontece no âmbito da unidade doméstica, da família ou em qualquer relação íntima de afeto, independentemente se o casal mora junto na mesma casa. Segundo a legislação brasileira, a violência doméstica abrange os seguintes tipos de violência: física, psicológica, sexual, patrimonial e moral. A violência doméstica acontece na sociedade devido à naturalização da posição do homem como superior em relação à mulher, na qual é visto como algo natural dar sempre ao homem lugares de poder e controle, e chamamos essa estrutura cultural de machismo. Caminham conjuntamente no tecido social brasileiro o machismo, o racismo e a colonialidade como participantes ativos na expressão da violência contra a mulher, e caminham juntos com a misoginia e o sexismo. Desde a criação da Secretaria Especial de Políticas para as Mulheres, passou a existir como estratégia para o enfrentamento à violência contra a mulher um serviço em rede e atendimento profissional multidisciplinar com o objetivo de prevenção, empoderamento e esclarecimento dos direitos às mulheres, responsabilização dos agressores e oferta de serviços especializados. E a psicologia tem participado com o atendimento psicológico em alguns desses equipamentos, como, por exemplo, os centros de referência de atendimento à mulher, entre outros. No que diz respeito ao atendimento psicológico, as diretrizes nas políticas públicas apontam para um acolhimento psicoeducativo, com práticas voltadas para o autocuidado, favorecendo a recuperação da autoestima, empoderamento e conscientização a respeito das violências vividas pelas mulheres e a inaceitabilidade da violência em quaisquer circunstâncias. Em alguns equipamentos, conta-se com encaminhamentos à arteterapia quando consideram necessário. A política pública ainda não conta com intervenções da psicologia clínica e percebemos que o atendimento psicológico ofertado nos casos de violência doméstica apresenta questões que precisam ser discutidas de maneira que o chamado ciclo da violência possa ser interrompido. O passo fundamental foi dado com a psicologia, realizando trabalhos voltados numa psicoeducação baseada na conscientização e o empoderamento. Porém, defendo aqui a necessidade de uma intervenção psicológica mais específica pela via da clínica. Questiona-se sempre que a mulher poderia sair quando ela quisesse de uma situação de violência doméstica, bastando a ela falar. Contudo, a psicanálise faz a reflexão, a partir dos estudos de Gayatri Spivak, que a dificuldade de falar não está resumida à função da fala em si, mas sim na impossibilidade ou dificuldade de inscrição da fala da mulher no discurso social, enquanto essa for uma fala considerada subalternizada na centralidade do regime discursivo. Com a naturalização do machismo, patriarcalismo, colonialidade, sustentando um imaginário social no qual a mulher tem uma posição a priori de objetificação e, consequentemente, ela é lida automaticamente como culpada pela própria violência vivida, ou que aceita, não sai da situação de violência, quer, a dificuldade para que as mulheres consigam denunciar e sustentar a denúncia nos longos processos judiciais em sua defesa, lidando com tudo o que isso significa, continuarão a acontecer. As maneiras de interromper o ciclo da violência continuarão a precisar de inúmeras campanhas psicoeducativas e também midiáticas, dispositivos jurídicos e institucionais em defesa das mulheres e equipamentos das políticas públicas que efetivem a proteção dos direitos e da vida. Contudo, ressalto que é imprescindível que a mulher possa ter um atendimento psicológico clínico, pois é nesse contexto da fala da mulher ser uma fala subalternizada no regime discursivo social, a afirmação da vida através da palavra se torna um privilégio. Conseguir acolher a mulher e fazer a sua palavra marcar para um outro, sua história, possibilitar questionamentos a respeito de seu relacionamento, de sua posição nesse paragressor-vítima, lidar com seu reposicionamento na vida ao sair do ciclo da violência. Enfim, fazer com que sua palavra tenha sentido e força enunciativa enquanto enfrentam o território discursivo machista, misógino e sexista é uma atividade da clínica psicanalítica no atendimento individual a essas mulheres. Gostaria de dizer que a psicologia tem feito como trabalho psicoterapêutico, quando é possível, e normalmente relacionado a projetos de extensão universitária, em parceria com os equipamentos das políticas públicas, trabalhos com grupos de mulheres vítimas de violência doméstica, possibilitando espaços psicoeducativos voltados para a circulação das histórias entranhadas de um sofrimento psíquico que também é sociopolítico. Trabalho fundamental para a sustentação dessas mulheres em sua luta. Contudo, ao se possibilitar a escuta psicológica, psicoterapêutica, individualizada a essas mulheres, escutamos delas histórias, sentimentos e pensamentos que elas nos dizem ser a primeira vez que falam para alguém em suas vidas e que mesmo passando por atendimentos grupais, não tiveram coragem de falar neles e estão contando no atendimento individualizado. Nesse sentido, gostaria de retomar o pensamento de Grada Quilomba de que ouvir é, nesse sentido, um ato de autorização em direção ao falante, e completo com a importância de existir um espaço psicoterapêutico no qual um outro está como testemunha da validade da palavra de mulheres e tem uma fala subalternizada na sociedade. A intervenção clínica psicológica é o próximo passo de avanço nas políticas públicas no enfrentamento à violência doméstica, porque tem como foco a subjetividade e o sofrimento psíquico e sociopolítico, acolhendo a dor do vivido relacional e, assim, possibilita às mulheres vítimas um posicionamento subjetivo que auxilia no enfrentamento da violência. Meu tema hoje foram reflexões psicanalíticas sobre a importância do atendimento psicológico individual para mulheres vítimas de violência doméstica. Eu sou Cristiane Carrijo, psicóloga e psicanalista, professora do Departamento de Psicologia da Faculdade de Ciências do campus da Unesp de Bauru, para o Colunistas Unesp FM.
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Uma grande realização parece necessariamente insuficiente, mas seu efeito será infinito. Uma grande retidão deve parecer tortuosa. 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A grande eloquência parece muda. O movimento elimina o frio. A quietude supera o calor. Pureza e quietude são

Esse é o Musical Nesp, agora 4h21. Você ouviu aqui o Arnaldo Antunes e a participação da Ana Frango Elétrico deles, para não falar mal. Antes, o Marvin Gaye, e aí com a participação do Paul Simpson, para a música do Marvin, Let's Get It On, e o The Bongo Hope com o Lucas Santana, Mágica Bonita. Esse é o Musical Nesp, na sua tarde de terça-feira.

0: Esse é o Musical Nesp aqui na sua rádio Nesp, agora 4h35 e o Myer Hawthorne, Finally Falling. Antes, Mosca com Fito Paz, para a música do Carlos Renó e do Paulinho Mosca, Onde Você Passou a Noite. E Karen Ellis com No More Secrets. A gente continua daqui a pouquinho, depois do Memória Sonora Unesp, trazendo aqui o Marco Sacramento com o Zé Ibarra, para uma música do Cazuza. É um instante só.
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2: A Rádio Unesp FM, nestes 20 anos de atividades, saiu a campo e transmitiu diversos eventos. Ao vivo, você conferiu em nossa programação feiras de livros, solenidades acadêmicas, shows, coletivas, debates, palestras, entre outros acontecimentos. Em 2002, a emissora irradiou um importante evento da comunidade unespiana, o 18º Encontro de Corais, que contou com mais de 10 unidades da Unesp e 700 participantes. Relembre.
3: Vai acontecer, portanto, dentro de instantes, o início do 18º Encontro de Corais da Unesp, Universidade Estadual Paulista, aqui no Anfiteatro Guilherme Rodrigues Ferraz, o Guilhermão, no campus de Bauru. Este projeto engloba 17 conjuntos de corais distribuídos nos campos de Araçatuba, Araraquara, Bauru, Botucatu, Guaratinguetá, Ilha Solteira, Presidente Prudente, Rio Claro, São José do Rio Preto, São José dos Campos, São Paulo, Instituto de Artes e Reitoria e São Vicente. Uma noite muito festiva aqui no Guilhermão, muita alegria por parte dos integrantes dos corais, e nós estamos aguardando agora o início da apresentação.

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Agora 4 horas mais 49 minutos, a Cássia Eller para a música do Caetano Veloso, Gatas Extraordinárias. Nós voltamos também ao ano de 1972 com o Lou Reed e Satellite of Love e o Marcos Ibarra, ou melhor, o Marcos Sacramento com Zé Ibarra para a música do Cazuza, Todo Amor Que Houver Nessa Vida. A gente continua, você ouve aqui no Musical Nesp o Bruce Springsteen.

0: Finalizando aqui o Musical Nesp, edição desta terça-feira, 7 de julho, com David Byrne, Like Humans Do. Antes, o Erasmo Carlos com Adriana Calcanhoto, do Erasmo e do Roberto. E Legal e Moral, o Engorda. E Let's Be Friends com Bruce Springsteen. Intervalo e, na sequência, o Fim de Tarde, o Musical Nesp de volta amanhã. E a gente continua juntos aí para o Fim de Tarde aqui na Unesp FM. Um instante só.
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0: Agora 5 horas mais 3 minutos, já estamos de volta agora com Fim de Tarde. E aqui na seleção musical, João Flávio Lima, continua comigo, Jurandir Matos, o Carrado na operação de áudio. A apresentação é minha, Ricardo Bizarra. Abrimos aqui essa edição desta terça-feira com a Mariana Aidar, você ouve Espumas ao Vento.

Esse dispensa apresentações, eu tô falando do Al Jarreau pra música do Jorge Benjor, Mais Que Nada, do aclamado álbum ao vivo, gravado ao vivo, Tenderness. Para reconstruir esse clássico, o Al Jarreau, ele escalou um time de primeira linha. Vamos pra ficha técnica, olha, o arranjo, produção musical, tudo comandado pelo Marcus Miller, baixista. Bateria, o Steve Gadd. Piano, Joey Sample, e as guitarras de Eric Gale, e claro, o brasileiro na percussão, o mestre Paulinho da Costa, Mais Que Nada aqui no Fim de Tarde. Antes, o Rodrigo Maranhão, dele Caminho das Águas, e a Mariana Aidar abrindo o Fim de Tarde de hoje com Espumas ao Vento. A gente continua, tem a Madeleine Perrault.

0: fim de tarde, agora 5h25, e Alice Russell com Look Around the Corner. Antes, a Madame Perrot com Got Your My Mind. A gente continua daqui a pouquinho, porque vem chegando a Marina Fontanelli para apresentar o Mulheres Compositoras. A gente dá um tempinho no fim de tarde e volta daqui a pouquinho, trazendo já para você o Renato Brás.
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No episódio de hoje do Mulheres Compositoras, vamos conhecer mais sobre a multiartista Flaira Ferro, que além de cantora e compositora, é atriz e dançarina. Nascida no período do carnaval em Recife, aos 6 anos, Flaira pediu de aniversário a sua mãe para ir ao bloco de rua Galo da Madrugada, que até então a encantava pela televisão. Ali, deu seus primeiros passos no frevo, imitando outros foliões, e já chamava a atenção. Tanto que nessa ocasião, um fotógrafo do jornal Diário de Pernambuco tirou uma foto da pequena Flaira e publicou no dia seguinte, chamando-a de Musa Mirim do Carnaval, na legenda. Sua mãe percebeu que a filha levava jeito para a dança e a matriculou na Escola Municipal de Frevo de Recife, onde foi aluna do mestre Nascimento do Passo, um dos mais respeitados dançarinos de frevo, que faleceu em 2009. Assim, desde criança, Flaira começou a viajar pelo Brasil para participar de apresentações de frevo. Na adolescência, recebeu uma bolsa para treinar balé na escola de Fátima Freitas, onde seguiu misturando ritmos clássicos com frevo.

Flaira brinca que nessa época sua musa inspiradora era o também multiartista Antônio Nóbrega, com quem anos mais tarde viria trabalhar. Durante a juventude, conciliou os estudos formais com a dança e, após terminar a escola, cursou comunicação social na Unicap, Universidade Católica de Recife. Já reconhecida como figura de destaque na cena cultural em Recife, em 2012, Flaira resolveu aceitar o convite de Antônio Nóbrega e Rosane Almeida para trabalhar no Instituto Brincante em São Paulo, um teatro-escola dedicado à cultura popular. Ali, participou de espetáculos, entre eles Amado, produção em homenagem ao centenário de Jorge Amado, e se tornou professora de danças brasileiras no Instituto. Nesse período, longe da família e de sua terra natal, começou a compor, expressando as reflexões existenciais que a atravessavam naquele momento de vida. Assim nasceu, em 2015, seu primeiro disco, Cordões Umbilicais, com 10 faixas autorais, sendo algumas delas parcerias, e um poema chamado Filhos, escrito por seu pai, que entrou como faixa bônus no álbum. Desse trabalho, a música Me Curar de Mim atingiu um grande alcance nas plataformas digitais e a projetou o Brasil afora, dessa vez como cantora e compositora.

Para Flaira, a composição vem sempre de seus processos internos, escreve o que tem para dizer para si e para o mundo. Depois de 5 anos morando em São Paulo, decidiu retornar para Recife, onde vive até hoje. Em 2019, lançou seu segundo disco, chamado Virada na Jiraia. E se no primeiro, Flaira se aprofundou em suas questões existenciais, no segundo, dedicou-se a expressar sua indignação frente às injustiças sociais e a sua raiva por ser mulher em uma sociedade patriarcal. Mas até...

Virada na Jiraia traz 12 faixas, das quais 11 são autorais, sendo também algumas delas parcerias com outros artistas. A exceção é a faixa Casa Coração, que é da cantora e compositora pernambucana de Caruaru, Isabela Moraes. Há ainda as participações de Chico César em Suporto Perder, do pianista Amaro Freitas em Maldita e de Lana Queiroga, Isaar e Sofia Freire em Germinar. O terceiro disco de Flaira Ferro chegou ao mundo em 2023, em parceria com a artista paulistana Clara Coelho. Juntas, elas lançaram Ao Ar, um convite para nascer outra vez. Um trabalho que reverencia a espiritualidade ligada aos povos originários e à força feminina, além de ecoar a esperança por um mundo embasado em valores mais conectados à ancestralidade e ao respeito ao planeta Terra.

0: Em março de 2025, Flaira Ferro lança seu quarto álbum, Afeto Radical, que foi inspirado por suas reflexões durante o período de puerpério, após o nascimento de seu primeiro filho. Trazendo uma mistura de ritmos como frevo, maracatu e capoeira, com rock, pop e música eletrônica, o disco conta com participações de nomes consagrados da MPB, como Lenine, na faixa título Afeto Radical, e Elba Ramalho em Os Ânimos, além da violeira Laís de Assis, na faixa Sabe, de Vanessa Moreno nos backing vocals e de Dora Morelenbaum nos arranjos de cordas. Aqui no Mulheres Compositoras, vamos ouvir a música Germinar, faixa do álbum Virada na Jiraia, que é uma parceria da Flaira com a Ilana Queiroga e tem no coro as participações de Ilana, Isaar e Sofia Freire.
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0: Essa foi a Flaira Ferro com Germinar, composição sua e de Lana Queiroga. Fontes pesquisadas, entrevistas da Flaira para os podcasts Politeia e Fala Ordinário. Eu sou Marina Fontanelli e a produção desta série é da Silene Barros.
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0: fim de tarde aqui na sua rádio Unesp, Erika Badu, Back in the Day, antes o Jamie Paul com o Smile e o Renato Brás para a música do Luiz Melodia, Pérola Negra. Faltando 6 minutos para as 18 horas, vem chegando o boletim, o Giro Unesp de notícias. E na sequência a gente continua com o fim de tarde, trazendo aqui o Stevie Wonder.
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2: Boa tarde. Este é o Giro Unesp de notícias de terça-feira, 7 de julho. O Congresso de Biociências da Unesp, o Congrebio, está com inscrições abertas para a edição de número 15. O evento reúne estudantes, pesquisadores e profissionais da área em uma programação que valoriza a ciência, a inovação e a formação interdisciplinar. O Congrebio acontece entre os dias 17 e 19 de agosto na Unesp em Botucatu. As inscrições podem ser feitas até 10 de julho mediante o pagamento de uma taxa que varia de acordo com a categoria do participante. Para saber mais e se inscrever, acesse o site eventos.ibb.unesp.br e busque por Congrebio.
3: Em Ourinhos, a Faculdade de Ciências, Tecnologia e Educação promove aulas gratuitas de yoga para a comunidade unespiana. A iniciativa é da Coordenadoria de Atividades Físicas e Esportivas da Unesp, a COAFES, por meio do Núcleo de Movimento, Inclusão e Saúde, o NUMES. As aulas vão ocorrer quinzenalmente em datas que serão divulgadas todos os meses. O primeiro encontro é amanhã, quarta-feira, às 16h, na sala 6 do campus. Também tem aula marcada para o dia 15 de julho, no mesmo horário e local. A participação é gratuita e aberta a estudantes, professores e servidores técnico-administrativos da Unesp. Para acompanhar as próximas datas, acesse o Instagram, @UnespOurinhos.
2: A egressa do curso de graduação em Design da Unesp em Bauru, Maísa da Silva Júlio, foi a vencedora do 23º Prêmio Destaque na Iniciação Científica e Tecnológica do CNPq, na área Ciências Humanas e Sociais, Letras e Artes, da categoria Bolsista de Iniciação Tecnológica. O prêmio reconhece bolsistas que se destacam pela relevância, qualidade e contribuição de suas pesquisas no âmbito dos programas financiados pelo Conselho Nacional de Desenvolvimento Científico e Tecnológico, o CNPq. Com a orientação do professor Fausto Orsi Medola, a estudante Maísa iniciou a sua pesquisa intitulada Uma proposta de design de utensílios de cozinha hospitalar com foco em porcionamento de dietas hospitalares controladas. De acordo com Maísa, o estudo partiu de uma necessidade identificada na rotina de preparo de alimentos no Hospital das Clínicas da Faculdade de Medicina de Ribeirão Preto.
4: Primeiramente, nós fomos conhecer o hospital e as suas necessidades. Então, eu e o professor Fausto fizemos uma visita. O maior problema identificado foi que, na hora de montar os pratos de refeição dos pacientes, não havia padronização de quantidade, mesmo havendo uma dieta que eles deveriam seguir, que no caso, a dieta que a gente focou no projeto foi a dieta geral. E mesmo tendo essa dieta geral, com exatamente a quantidade de cada tipo de alimento que o paciente precisaria receber, muitas vezes isso não acontecia, principalmente pela falta de padronização dos utensílios, já que os funcionários utilizavam utensílios de cozinha comum para servir os alimentos, então escumadeira, colheres.
2: Assim que foi identificada a necessidade de utensílios padronizados que evitassem o desperdício de alimentos, Maísa desenvolveu os protótipos em uma impressora 3D e enviou os modelos para a avaliação da equipe de nutrição do Hospital das Clínicas da Faculdade de Medicina de Ribeirão Preto. Segundo a designer, o resultado foi positivo.
4: O pessoal do hospital mostrou bastante satisfação com os utensílios e esperamos que eles possam estar utilizando em breve.
2: Maísa concluiu a graduação em design e pretende seguir uma carreira acadêmica. Além do reconhecimento nacional, ela vai receber R$10.000 e uma bolsa de mestrado ou doutorado do CNPq.
3: A Unesp em Presidente Prudente recebe inscrições para a 13ª edição do seminário Melhoria da Escola Pública. Neste ano, o tema do evento é Escola Pública, o preço do silêncio e o valor da nossa voz. O objetivo é debater as inquietações e expectativas sobre a formação docente e ensino público de qualidade, por meio da interação entre professores, gestores e grupos de pesquisa. O encontro é de 26 a 29 de agosto, no auditório da Faculdade de Ciências e Tecnologia da Unesp, em Presidente Prudente. Mas as inscrições são somente até esta sexta-feira, 10 de julho. O investimento varia de R$ 10 a R$ 50,00, de acordo com a categoria do inscrito. Os interessados em participar devem se inscrever pelo site eventos.fct.com. .unesp.br. Basta procurar por Seminário Melhoria da Escola Pública. Este é o Giro Unesp de Notícias. Nós voltamos amanhã às 18h. Eu sou Liane Castro.
2: E eu sou Flávia Carvalho.
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5: O tempo permanece estável no interior do estado de São Paulo, com céu claro a parcialmente nublado e sem chuva nas demais regiões paulistas, inclusive para Bauru, durante a noite de hoje e também no dia de amanhã. A exceção fica para o leste do estado, onde a passagem de uma frente fria causa chuvas fracas e isoladas apenas no litoral. Hoje, a temperatura máxima registrada em Bauru foi de 26 graus e um décimo às 13 horas e 40 minutos. Para amanhã, as temperaturas estarão em declínio e as temperaturas mínimas previstas são 10 graus para Assis e Ourinhos, 11 graus para Itapeva, Sorocaba e Tupã, 12 graus para Bauru, Rio Claro, Barretos e Presidente Prudente, 13 graus para São Paulo, Campinas e Ribeirão Preto, 14 graus para São José do Rio Preto e Franca e 16 graus para Santos e Ilha Solteira. A temperatura máxima prevista para Bauru no dia da manhã ficará em torno dos 23 graus. Eu sou Zildene Pedrosa Emídio, meteorologista do IPMET, para a Rádio Unesp FM.
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Esse é o Fim de Tarde, trazendo aqui Cesária Évora com Um Beijo de Longe. Teve ainda o Hamilton de Holanda com Chico Buarque, do Chico, A Volta do Malandro, o Bob Marley. Voltamos aqui a 1980 com Pimper's Paradise e de 93 o Jim Cliff com I Can See Clearly Now. Agora são 6 horas mais 17 minutos, a edição do Fim de Tarde desta terça-feira continua, trazendo aqui o Torquato Mariano com o Djavan.

0: Agora, 6 horas mais 27 minutos, você acabou de ouvir o Way There With You, da banda neozelandesa Toy, com a participação especial da cantora Zoe Moon, música de 2022. Antes, a Carla Bruni, também no fim de tarde, com Please Don't Kiss Me, e o Torquato Mariano, com Djavan, para a música do Torquato e do Carlinhos Brau, Cansei de Dor. 6 horas mais 28 minutos, 6h28, um rápido intervalo, e o fim de tarde volta aqui com Richie e Black Tie.
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1: Boa noite, Rio de Janeiro.

0: A Tunga da Mironga do Cabuleté com a Fernanda Abreu. Você ouviu também a Alice Russell com Gabriel e o Lenine, todas elas juntas num só ser. Finalizando aqui o fim de tarde desta edição de terça-feira. Fim de tarde com a seleção musical do João Flávio Lima. Na operação de áudio, Jurandir Matos, o Carrado, e a apresentação foi minha, Ricardo Bizarra. Para você, uma ótima noite de terça-feira. A gente volta a se falar amanhã, hein, às 14h, para mais uma edição do Musical Unesp. Bom descanso. Até lá. Tchau, tchau.
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1: Em Brasília, 19 horas. Está no ar a Voz do Brasil. As notícias do governo federal que movimentaram o país no dia de hoje.
7: Olá, boa noite.
1: Boa noite para você que nos acompanha em todo o país.
7: Terça-feira, 7 de julho de 2026.
1: Vamos aos destaques do dia na Voz do Brasil.
7: Economia e exportações.
1: Brasil e Estados Unidos promovem mais uma rodada de negociações sobre a aplicação de novas tarifas a produtos nacionais. Luana Karen.
8: O prazo final para o governo dos Estados Unidos definir a aplicação de novas tarifas sobre produtos brasileiros é 15 de julho.
7: Bets e saúde mental.
1: Meu SUS Digital oferece teleatendimento gratuito para quem enfrenta dificuldade em parar de jogar. Graziele Bezerra.
9: O atendimento é gratuito e confidencial e realizado por psicólogos ou terapeutas ocupacionais com o apoio de médico-psiquiatra quando necessário.
7: A partir de amanhã, contribuinte pode consultar lote especial de restituição automática do imposto de renda.
1: O pagamento dos valores será feito no dia 15 de julho. Graziela Mendonça.
10: O lote automático beneficia contribuintes que não eram obrigados a declarar o imposto de renda em 2025, não entregaram a declaração, tiveram o imposto retido na fonte em 2024 e tem até R$ 1.000 a receber.
7: Hoje, na apresentação da Voz do Brasil, Luciana Vasconcelos e Luciano Seixas.
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7: As negociações entre os governos do Brasil e dos Estados Unidos continuam em andamento a respeito da aplicação das novas tarifas comerciais.
11: Os dois países também avançaram nas discussões sobre cooperação no combate ao crime transnacional.
8: Brasil e Estados Unidos realizaram mais uma rodada de negociações a respeito da aplicação de novas tarifas sobre produtos brasileiros. Trata-se de uma sobretaxa de 25% sobre diferentes produtos exportados pelo Brasil. Em alguns casos, a taxação pode chegar até 37,5%. O ministro do Desenvolvimento, Indústria, Comércio e Serviços, Márcio Elias, afirmou que as negociações seguem em andamento e que estão concentradas na defesa dos interesses comerciais do país.
12: Não sairemos da mesa de negociação em momento algum e não permitiremos jamais que um tema que não diga respeito à relação comercial, à relação econômica, à boa relação política que o Brasil sempre teve com os Estados Unidos, ela deixe de presidir ou orientar as conversas, né? Não há espaço para discussão de outra natureza que não seja a defesa da soberania e a defesa dos reais interesses do Brasil.
8: Segundo o ministro Márcio Elias, a reunião foi uma continuidade às conversas iniciadas na semana passada. Os temas foram divididos por áreas e uma das frentes tratou também da cooperação no combate ao crime transnacional.
12: Há um reconhecimento de que é possível avançarmos nesse ponto. O Ministério da Justiça aqui no Brasil fez um trabalho. Nós já tínhamos apresentado na visita do presidente Lula ao presidente Trump e hoje nós detalhamos um pouco mais esse plano bilateral.
8: O prazo final para o governo dos Estados Unidos definir a aplicação de novas tarifas sobre produtos brasileiros é 15 de julho. Outra reunião entre os dois governos deve acontecer esta semana. Reportagem Luana Karen.
7: O vício em jogos de azar é prejudicial à saúde mental e financeira dos apostadores.
11: O aplicativo Meu SUS Digital oferece acompanhamento e tratamento.
7: Um teste identifica os sinais e, por meio do aplicativo, é feito o encaminhamento com consultas online com especialistas.
13: Seduzida pela promessa de dinheiro fácil, a educadora Zélia Fernandes apostou online pela primeira vez em 2024. Com o passar do tempo, os ganhos deram lugar à dívida e à mudança de comportamento. Ela só parou de jogar no início deste ano.
14: Quando eu perdi um dinheiro, no qual que eu precisava muito dele, a conta estava toda zerada, eu tinha perdido tudo, e eu falei assim, eu não posso ficar assim.
13: O quadro de saúde enfrentado pela Zélia tem nome, ludopatia, distúrbio psiquiátrico de quem tem compulsão por jogos de azar. Uma pesquisa da Universidade Federal de São Paulo aponta que quase 1,5 milhão de brasileiros acima de 14 anos apresenta algum sinal deste transtorno. Com a expectativa de atender até 600 pessoas por mês, o aplicativo Meu SUS Digital começou a oferecer teleatendimento gratuito para quem enfrenta esta enfermidade, como explica Marcelo Quimatti, diretor do Departamento de Saúde Mental, Álcool e Outras Drogas do Ministério da Saúde.
15: A pessoa ela vai saber se ela tem problemas ou não com jogos e apostas. Ela vai primeiro ser acolhida, vai fazer uma marcação de atendimento, vai passar por um acolhimento e depois vai entrar num programa de cuidado.
13: Para utilizar o serviço, é preciso acessar o aplicativo e realizar um autoteste, com perguntas que ajudam a identificar sinais de risco. Nos casos mais graves, o ciclo de cuidados inclui até 13 consultas por vídeo, com duração média de 45 minutos. O atendimento é gratuito e confidencial e realizado por psicólogos ou terapeutas ocupacionais com o apoio de médico psiquiatra quando necessário. Marcelo Quimatti aponta sinais de quando procurar ajuda.
15: Ela deixa de ter algumas outras atividades, ela começa a comprometer a renda pessoal ou familiar ao longo de um mês. Quando ela começa a perder e ela continua jogando para recuperar o que ela perdeu. Quando uma pessoa ela começa a fazer isso, ela já está com um problema bem instalado.
13: O Meu SUS Digital pode ser baixado gratuitamente nas lojas Android ou iOS ou acessado na versão web em meususdigital.saude.gov.br. Reportagem Graziele Bezerra.
11: E a Polícia Federal realiza operação para investigar operações ilegais em empresas de aposta online, as chamadas bets.
7: A Operação Véu de Maia investiga um suposto esquema de lavagem de dinheiro e evasão de divisas envolvendo 87 empresas.
11: Foram cumpridos 9 mandados de busca em municípios de Goiás, São Paulo e Rio Grande do Sul.
7: Os investigados podem responder por crimes como lavagem de dinheiro, evasão de divisas e organização criminosa.
11: A Receita Federal abriu consulta à restituição automática do Imposto de Renda.
7: A partir de amanhã, os contribuintes podem checar se têm direito ao lote especial de restituição automática.
11: Ele é destinado a contribuintes que não apresentaram declaração e possuem um cronograma próprio.
10: O lote automático beneficia contribuintes que não eram obrigados a declarar o imposto de renda em 2025, não entregaram a declaração, tiveram o imposto retido na fonte em 2024 e têm até R$ 1.000 a receber. Para receber, é necessário que o CPF esteja regular e vinculado a uma chave Pix. Para saber se tem direito, a consulta poderá ser feita pelo site ou pelo aplicativo da Receita Federal a partir desta quarta-feira. Também será possível conferir a declaração simplificada feita pela Receita e incluir informações, se necessário, além de fazer ajustes antes da conclusão do processamento. O órgão orienta que a consulta seja realizada apenas pelos canais oficiais para garantir a segurança das informações. O pagamento vai ser feito no dia 15 de julho, diretamente na conta vinculada à chave Pix do tipo CPF. Graziela Mendonça, para a Voz do Brasil.
7: A Receita Federal ressalta que este lote especial de restituição automática não faz parte do calendário regular de restituições.
11: Os lotes regulares continuam sendo pagos normalmente aos contribuintes que entregaram a declaração dentro do prazo legal. O próximo lote regular está previsto para o dia 31 de julho.
7: Começaram hoje os pagamentos do seguro defeso referentes a períodos de proibição da pesca anteriores a 2026.
11: No valor de um salário mínimo por mês, o seguro é destinado a quem precisa interromper a atividade durante o defeso para proteger a reprodução dos peixes.
16: Márcio Luiz Nascimento é pescador em Santa Catarina e ele conta como se prepara para o período de defeso em que a pesca fica proibida.
17: É, a gente que é pescador, a gente sempre pensa no inverno, né? Que é para nós esse período agora, então a gente tem que se programar, guardar uma moedinha trocada, né? Para se manter sustentável com a família.
16: Nos períodos de defeso, ou seja, a pausa devido à reprodução das espécies, os pescadores artesanais têm direito ao seguro defeso, no valor de um salário mínimo mensal. Nesta terça-feira, começaram os pagamentos referentes aos períodos de defeso anteriores a 2026. Os valores estão sendo depositados em parcela única para pescadores artesanais que tiveram o direito ao benefício reconhecido e aguardavam a emissão do pagamento. Têm direito os trabalhadores que já solicitaram auxílio dentro do prazo, cumpriram todos os requisitos e tiveram o pedido aprovado pelo Instituto Nacional do Seguro Social, INSS. Os pescadores artesanais podem consultar a situação do pagamento pelo aplicativo Carteira de Trabalho Digital ou pelo portal Emprega Brasil no endereço empregamaisbrasil.trabalho.gov.br/trabalhador. Quem ainda possui pedidos em análise pode acompanhar o andamento do processo pelos canais oficiais Meu INSS, site e aplicativo e Central 135. Reportagem Gabriela Noronha.
7: E também sobre o assunto, eu e Mariana Jungmann conversamos mais cedo com a presidente do INSS, Ana Cristina Silveira. Vamos ouvir.
18: Presidente Ana Cristina Silveira, um prazer ter a senhora com a gente aqui na Voz do Brasil mais uma vez. Vamos falar então de seguro defeso? Ele começou a ser pago aí para os pescadores. E aí a minha primeira pergunta é, ele vai ser pago agora para pescadores de todo o país ou isso varia de acordo com cada região, com cada tipo de pesca, por exemplo, se de rio ou de mar?
19: O seguro defeso pescador artesanal, ele vai ser pago para todo o país, para quem fez o requerimento até outubro de 2025 junto ao INSS. Já foi feita a análise e a gente está pagando entre 7 a 11 de julho de 2026 a 121 mil pessoas, no valor de R$ 721 milhões.
7: E quem está apto a receber?
19: todos que fizeram a solicitação dentro do prazo até outubro de 2025, que levaram as documentações necessárias, porque a partir de novembro de 2025 a competência passou a ser do Ministério do Trabalho e Emprego. Então, a partir daí foi pago, será pago pelo Ministério do Trabalho.
18: Agora, presidente, se o pescador tiver um emprego com carteira assinada, por exemplo, ele pode receber o seguro mesmo assim?
19: Não. O seguro defeso pescador artesanal, ele é direcionado a pescadores profissionais que exercem a pesca como única fonte de renda. Ele não pode receber nem benefício assistencial, nem outro benefício previdenciário, exceto o auxílio acidente e pensão por morte de um salário mínimo.
18: Eu faço essa pergunta porque a gente lembra que alguns pescadores às vezes também trabalham em outras atividades rurais, mas então nesse caso, seguro defeso só para quem tem a pesca como atividade exclusiva.
19: Isso, quem exerce a pesca de forma profissional, sozinho ou com sua família em regime de economia familiar.
7: Presidente, quais são os documentos que o pescador deve apresentar ao INSS para solicitar o seguro e por onde ele começa a fazer esse pedido?
19: Então, a partir de novembro de 2025, ele vai fazer esse requerimento no Portal Emprego Brasil ou na Carteira de Trabalho Digital, uma vez que a gestão do seguro defeso pescador artesanal passou a ser do Ministério do Trabalho e Emprego. A documentação permanece a mesma. São os documentos pessoais, o registro geral de pesca a partir de um ano e também o comprovante de contribuição referente ao produto que ele comercializa.
18: E, aliás, aqui é muito importante a gente lembrar que os pescadores precisam manter os seus registros atualizados. Isso é feito com o Ministério do Trabalho, não é feito com a Previdência Social, mas é sempre bom a gente reiterar aqui a importância de que eles tenham o registro regularizado para que eles possam ter direito ao seguro-defeso, né, presidente?
19: Isso, ele faz a partir de um aplicativo do Ministério da Pesca e Agricultura e ele tem que ter esse registro há mais de um ano para poder ter direito ao seguro-defeso do pescador artesanal.
18: Perfeito.
7: E os pescadores que já fizeram pedido e não receberem, podem recorrer? Como é que procede nesse caso?
19: Então, essa pergunta ela é muito importante, porque nesse período de 7 a 11 de julho de 2026, serão pagos os pedidos já analisados, mas ainda não analisamos todos. Nós vamos analisar o restante nos próximos 60 dias. Então, só cabe recurso quando o requerimento for negado. Então, enquanto tiver em análise, não cabe recurso.
18: Muito bem, nós conversamos com Ana Cristina Silveira, presidente do INSS. Presidente, muito obrigada pela sua entrevista aqui à Voz do Brasil.
19: Eu agradeço, é um prazer estar aqui com vocês na EBC e na Voz do Brasil.
11: O câncer de mama é a principal causa de morte por câncer entre mulheres no Brasil e no mundo.
7: E para tratar os casos mais agressivos da doença, foi aprovado esta semana um novo tratamento que consiste na aplicação, na ampliação do uso de um medicamento já disponível no país.
20: Pacientes com câncer de mama poderão usar uma nova medicação para o tratamento da doença. A Agência Nacional de Vigilância Sanitária aprovou uma nova indicação terapêutica para o medicamento Enhertu, Trastuzumab deruxtecana, que já é registrado no Brasil para câncer de mama. A indicação é para o tratamento auxiliar de pacientes adultos com câncer de mama HER2 positivo, que apresentam doença invasiva residual, mesmo após quimioterapia e cirurgia. O câncer de mama é o tipo de câncer mais diagnosticado no mundo e a principal causa de morte por câncer entre mulheres. Aqui no Brasil, entre 10% a 19% dos casos há a presença do HER2, o subtipo associado à maior agressividade e pior prognóstico. A nova indicação da Anvisa se baseou em estudo que demonstrou melhora clinicamente relevante na sobrevida livre de progressão. Os resultados mostraram redução de 53% no risco de recorrência invasiva ou morte com o uso do Enhertu. Daniele Popov para a Voz do Brasil.
11: E a Anvisa alerta que as canetas emagrecedoras de tisepatida, contrabandeadas do Paraguai e comercializadas ilegalmente no Brasil, não têm a mesma eficácia e segurança dos medicamentos registrados no país.
7: Segundo a agência, não há evidências de que esses produtos sejam equivalentes aos aprovados para uso no Brasil.
0: A Agência Nacional de Vigilância Sanitária informou que não há comprovação de que as canetas de tirzepatida contrabandeadas sejam equivalentes aos medicamentos registrados no Brasil. Uma análise realizada pelo Centro de Informação e Assistência Toxicológica da Unicamp testou marcas vendidas ilegalmente em redes sociais no país. Segundo a Anvisa, os testes realizados identificaram apenas a presença do princípio ativo, além da concentração e da estrutura molecular da substância. A agência explica que para comprovar que dois medicamentos são equivalentes, é preciso fazer estudos específicos em centros credenciados. Esses testes avaliam, por exemplo, como o medicamento é absorvido pelo organismo, quanto da substância chega à corrente sanguínea e quanto tempo ela leva para ser eliminada. A agência também informou que as análises feitas pela Unicamp não verificaram aspectos como a absorção do medicamento, a presença de impurezas ou contaminantes, a esterilidade do produto e o cumprimento das boas práticas de fabricação. Por isso, segundo a Anvisa, não é possível concluir que as canetas tenham a mesma eficácia, segurança e qualidade dos medicamentos aprovados para uso no Brasil. Thaís de Araújo, para a Voz do Brasil.
21: O Ministério da Saúde e o IBGE realizam a terceira edição da Pesquisa Nacional de Saúde.
7: A coleta de dados vai até 30 de novembro.
21: A pesquisa reúne informações sobre as condições de saúde da população, fatores de risco, acesso aos serviços de saúde e determinantes sociais.
7: Nesta edição, aproximadamente 140 mil domicílios serão visitados. O questionário individual será aplicado a um morador com 15 anos ou mais.
21: Desta vez, a Pesquisa Nacional de Saúde vai contar com coleta de sangue e urina em uma amostra da população de 15 mil a 20 mil participantes com 35 anos ou mais.
7: Entre os exames previstos estão hemograma, hemoglobina glicada, creatinina, ácido úrico, sódio e potássio, além de sorologia para chikungunya e dosagem de chumbo e mercúrio.
21: Proprietários de imóveis rurais podem acessar por meio do aplicativo Meu Imóvel Rural documentos e informações sobre seus imóveis em um único ambiente digital.
7: A plataforma permite também o compartilhamento de dados com bancos e cooperativas, além de informar sobre condições climáticas.
22: Proprietários de imóveis rurais podem reunir em um

0: Gestão Fundiária e do Cadastro Nacional da Agricultura Familiar, o aplicativo permite emitir o certificado de cadastro de imóvel rural e compartilhar informações com cooperativas, instituições financeiras e assistência técnica, sem informar a senha da conta GovBR. Duas novas funcionalidades ampliam os serviços oferecidos pelo aplicativo. O Tô em Dia verifica possíveis pendências que podem dificultar o acesso ao crédito rural e orienta como regularizar a situação. Já o Produção Certa reúne informações que ajudam o produtor no planejamento da produção, como detalha o coordenador Carlos Guedes de Guedes.
1: Se ele planta milho, o zoneamento climático vai dizer para o agricultor qual é a melhor época de plantar milho e que ali ele vai poder pegar o crédito rural oficial, ali ele vai poder pegar o seguro rural, porque ele está plantando na hora certa. Da mesma maneira, se ele planta, né, milho, ele quer saber o custo de produção do milho, ele vai ter a informação a partir dessa parceria com a Conab, onde está o custo de produção e o preço do milho nos principais centros produtores e consumidores do país. E se ele quiser saber a previsão do tempo, ele consegue também ver essa informação a partir do Zoom no município da localização da propriedade.
0: O aplicativo Meu Imóvel Rural atende tanto os agricultores familiares quanto médios e grandes produtores rurais. Reportagem Caroline Blaut.
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3: Filmes e festivais de cinema nacionais podem se inscrever para receber apoio do Banco Nacional de Desenvolvimento Econômico e Social, o BNDES.
4: Serão destinados recursos a 5 filmes de longas metragens e a 3 festivais de cinema nacionais.
3: Saiba como participar na reportagem de André de Barros Lima.
5: O banco vai patrocinar 15 filmes de longas metragens divididos em 5 categorias. Ficção grande público, ficção destaque de crítica, documentário, animação e selecionado em festival internacional. O edital também vai apoiar 3 festivais de cinema nacionais e vai contar com reserva de vagas pelo critério de indução regional para participantes da cadeia produtiva do audiovisual das regiões Norte, Nordeste e Centro-Oeste. As inscrições para o edital de cinema do BNDES estão abertas até o dia 13 de agosto. Você pode obter mais informações sobre o edital no site bnds.gov.br. Reportagem André de Barros Lima.
4: Audiovisual nacional na palma da mão.
3: A plataforma Tela Brasil, que reúne filmes, documentários e animações brasileiras, agora está disponível na loja de aplicativos do sistema Android.
4: O catálogo reúne 555 obras, incluindo longas, curtas e produções premiadas internacionalmente.
6: Já está disponível para Android e iOS o aplicativo do Tela Brasil. Agora é possível assistir a produções nacionais de filmes na palma da mão. O Tela Brasil é a primeira plataforma pública de streaming do audiovisual nacional. No aplicativo estão reunidas de forma gratuita mais de 500 obras brasileiras entre 1910 e 2025. O acesso é feito apenas com login na plataforma gov.br. O aplicativo oferece praticamente os mesmos recursos da versão para navegador, como busca por títulos, navegação por categorias, criação de listas, histórico de exibição e reprodução automática. A plataforma também possui recursos de acessibilidade na maior parte do catálogo dos filmes, como legendas descritivas, audiodescrição e tradução em libras. O acervo reúne obras audiovisuais brasileiras, abrangendo diferentes gêneros, como ficção, documentário, animação e experimental. São produções em longa, média e curta metragem. Há ainda uma seleção especial com produções e coproduções brasileiras que marcaram presença no Oscar desde 1960. Para assistir, basta acessar o site telabrasil.cultura.gov.br ou buscar o Tela Brasil na loja de aplicativos do seu celular. Reportagem Edinaldo Júnior.
3: O Ministério da Cultura, em parceria com o CNPq e o Ministério do Trabalho e Emprego, lançou uma chamada pública para implantação de incubadoras da economia criativa.
4: A medida atende a quem trabalha com expressões artísticas e entidades culturais. Pesquisa

0: Pesquisadores e instituições de todo o país já podem enviar projetos científicos e tecnológicos que ofereçam suporte técnico e de formação a trabalhadores, coletivos e empreendimentos culturais.
1: As propostas devem ser enviadas até o dia 10 de agosto. O resultado será divulgado no dia 30 de outubro.
0: O edital completo com as regras de participação já está disponível na página do Ministério da Cultura, em gov.br/cultura.
1: E essas foram as notícias do Governo do Brasil.
0: Uma realização da Secretaria de Comunicação Social da Presidência da República.
1: Com produção da empresa Brasil de Comunicação.
0: Fique agora com as notícias do Poder Judiciário e do Congresso Nacional. Uma boa noite.
1: Boa noite para você e até amanhã.
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3: Você vai ouvir agora notícias do Poder Judiciário.
4: STF valida lei da Bahia contra desinformação sobre epidemias e pandemias.
5: Justiça Eleitoral inicia convocação de mesários nesta terça-feira.
4: STJ afasta possibilidade de reconhecimento de papiloscopistas da Polícia Federal como peritos oficiais.
5: Boa noite, eu sou Marcela Luiza.
4: Eu sou Walter Lima.
5: O Supremo Tribunal Federal decidiu que é constitucional a lei da Bahia que estabelece multa para a divulgação de informações falsas sobre epidemias e pandemias.
4: A decisão foi tomada por maioria de votos em sessão do plenário virtual. Judite Aragão.
6: A lei baiana prevê multa de R$5.000 a R$20.000 para quem divulgar informações falsas por meios impressos, televisão, rádio ou plataformas eletrônicas, sem citar a fonte primária. A norma também alcança quem produz ou dissemina esse conteúdo de forma dolosa e quem utiliza mecanismos automáticos para ampliar a circulação das informações falsas. A ação foi proposta pelo Partido Liberal, que alegava invasão da competência da União para legislar sobre telecomunicações e radiodifusão, além de violação à liberdade de manifestação do pensamento e à liberdade de imprensa. Mas prevaleceu o voto do ministro Alexandre de Moraes. Para a maioria, a lei trata principalmente da proteção da saúde pública. Temem que estados também podem legislar. Segundo o ministro, a referência aos meios de comunicação é apenas acessória e não transforma a norma em legislação sobre telecomunicações.
5: Justiça Eleitoral inicia convocação de mesários.
4: Eles vão atuar nas eleições deste ano. Fábio Ruas.
7: As juízas e os juízes eleitorais têm até 28 de agosto para publicar edital com a nomeação das mesárias e mesários que vão atuar no primeiro e em um eventual segundo turno das eleições 2026. A carta de convocação vai informar a função a ser desempenhada, além de data e local da eleição e do treinamento. Em caso de impedimento legal, a pessoa tem até 5 dias para recusar. As mesárias e mesários têm direito a 2 dias de folga para cada dia trabalhado. Auxílio alimentação de R$ 65,00 por turno. Tem preferência em caso de empate em concursos públicos que tem essa previsão no edital e pode contar como atividade extracurricular em universidades conveniadas.
5: STJ afasta possibilidade de reconhecimento dos papiloscopistas da Polícia Federal como peritos oficiais.
4: Esse reconhecimento poderia levar a um movimento de equiparação salarial. Fátima Uchoa.
8: O papiloscopista tem a função de identificar pessoas, por exemplo, por meio das impressões digitais. A decisão da segunda turma do STJ reformou o acórdão do TRF1 que havia mantido a sentença favorável à ação civil pública do Ministério Público Federal para invalidar atos administrativos da Corregedoria Geral da Polícia Federal que proibiam o reconhecimento dos papiloscopistas como peritos. Para o ministro relator Teodoro Silva Santos, os papiloscopistas policiais federais não estão incluídos no rol de peritos oficiais de natureza criminal previsto em lei, que menciona apenas peritos criminais, médicos legistas e odontolegistas.
5: Brasil bate recorde histórico na contratação de jovens aprendizes, segundo o Ministério do Trabalho e Emprego.
4: E o Judiciário Trabalhista contribui com essa conquista, fortalecendo o acesso ao mercado de trabalho. Rocine Gomes.
9: O Brasil registrou 726 mil jovens aprendizes contratados entre janeiro e abril deste ano. Para a Justiça, esse balanço é reflexo das iniciativas de combate ao trabalho infantil. Por isso, atualmente, mais de 10 tribunais regionais do trabalho desenvolvem ações para incluir quem tem entre 14 e 24 anos no mercado formal, por meio do programa Jovem Aprendiz. Dentre os direitos trabalhistas e previdenciários estão carteira de trabalho assinada, 13º salário, vale transporte e férias no mesmo período da escola ou da faculdade. A Justiça do Trabalho quer garantir acesso seguro ao emprego com formação educacional.
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5: Uma boa noite.
4: E até amanhã.
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2: Está no ar o Jornal do Senado.
0: Eu sou Paula Groba.
1: E eu sou Humberto Pinheiro.
0: E estes são os destaques de hoje do Jornal do Senado, que começa agora.
1: Senado aprova e segue para sanção aumento de penas para crimes sexuais contra crianças em ambiente virtual.
0: Partidos podem ser incluídos em fiscalização contra lavagem de dinheiro.
1: Avança no Senado criação do Programa Nacional Metano Zero.
0: Boa noite.
1: Boa noite.
0: O avanço da inteligência artificial trouxe novas possibilidades, mas também abriu espaço para crimes cada vez mais sofisticados.
1: Para enfrentar essa realidade e reforçar a proteção de crianças e adolescentes, o Senado aprovou um projeto que aumenta as penas para diversos crimes sexuais, inclusive quando a tecnologia é usada para produzir ou manipular imagens e outros conteúdos de exploração sexual infantil. O texto segue agora para sanção presidencial. Repórter Pedro Pincer.
10: Nos casos de produção, reprodução, direção, fotografia, filmagem ou registro de conteúdo de violência sexual contra criança ou adolescente, assim como a sua venda ou exposição, a pena atual é de 4 a 8 anos de reclusão e multa. O projeto eleva essa punição para 4 a 10 anos de reclusão e multa. O texto ainda aumenta a pena em um terço se a venda ou a exposição ocorrer por meio da internet, das redes sociais ou de outras tecnologias da informação e comunicação. O relator, senador Fabiano Contarato, do PT do Espírito Santo, informou que entre janeiro e julho de 2025 foram registradas 49.336 denúncias anônimas de abuso e exploração sexual infantil.
11: Nesse cenário, temos que o incremento de penas, sua inserção no rol de crimes hediondos e a ampliação de condutas delitivas promovidas pelo projeto são medidas adequadas e necessárias.
10: O texto também aumenta a punição para quem oferece, troca, disponibiliza, transmite, distribui, publica ou divulga material de violência sexual contra criança ou adolescente. Hoje, a pena prevista para esses atos é de 3 a 6 anos de reclusão e multa. O texto proposto permite aumentar a pena para 4 a 10 anos de reclusão e multa.
0: O senador Plínio Valério, do PSDB do Amazonas, cobrou a votação que amplia a autonomia do Banco Central e inclui o PIX na Constituição. A proposta foi aprovada pela Comissão de Constituição e Justiça em junho. E o senador, que foi relator, lembrou que já expirou o prazo solicitado pelo governo para analisar o texto antes da votação em plenário.
1: Para Plínio Valério, além de fortalecer a autonomia financeira e orçamentária do Banco Central, a PEC garantirá que o PIX permaneça sob responsabilidade exclusiva da instituição, vedando sua terceirização e garantindo a gratuidade para pessoas físicas.
12: Está no nosso relatório. O PIX é do Banco Central. O Banco Central não pode terceirizar e não pode cobrar jamais, taxar jamais pessoas físicas. Garantia maior do que essa não há.
0: E segue para a Câmara dos Deputados um projeto de lei que facilita a importação de bens destinados à pesquisa científica e tecnológica. A proposta busca desburocratizar o processo de importação de insumos por pesquisadores e instituições credenciadas, além de ampliar os mecanismos de isenção tributária. etária.
13: O texto também determina que o CNPq envie periodicamente dados sobre as importações à Receita Federal e à Secretaria de Comércio Exterior para fins de fiscalização e estatística. Além disso, permite que pesquisadores entrem no país com bens científicos como bagagem acompanhada, desde que credenciados. Para o relator, senador Alci Lucas, do PL do Distrito Federal, o objetivo é dar mais transparência e agilidade ao processo de importação, sem criar exigências desnecessárias ou contrariar outras leis.
0: A Comissão de Segurança Pública aprovou o projeto de lei que inclui os partidos políticos e suas fundações no rol de entidades sujeitas aos mecanismos de controle e fiscalização de lavagem de dinheiro.
13: A proposta quer aumentar a transparência e evitar que recursos de origem criminosa financiem a atividade política no país. Repórter Bruno Lourenço.
14: Os partidos políticos e suas fundações podem passar a ser fiscalizados pelas regras de combate à lavagem de dinheiro. A Comissão de Segurança Pública aprovou a proposta que obriga as legendas registradas no Tribunal Superior Eleitoral a prestar informações sobre movimentações financeiras aos órgãos de controle. A relatora, senadora Ivete da Silveira, do MDB de Santa Catarina, defendeu o endurecimento das regras para garantir a integridade do processo democrático.
15: A experiência recente de investigações de grande repercussão nacional evidenciou que estruturas partidárias podem se tornar canais de circulação e ocultação de valores de origem criminosa, com reflexos diretos sobre a lisura das campanhas e a igualdade de condições entre competidores.
14: O texto dá aos partidos políticos as mesmas obrigações de rastreabilidade financeira já aplicadas a bancos, corretoras e joalherias, entre outras. O projeto baseou-se em propostas da campanha Unidos contra a Corrupção.
0: Muito mais potente que o gás carbônico na retenção de calor na atmosfera, o gás metano é um dos principais responsáveis pelo aquecimento global. Grande parte dessas emissões vem da decomposição de resíduos orgânicos em lixões e aterros, além da agropecuária e de atividades industriais.
13: Para reduzir esse impacto ambiental e transformar parte desses resíduos em energia renovável, a Comissão de Assuntos Econômicos do Senado aprovou a criação do Programa Nacional de Metano Zero. A proposta também incentiva a coleta seletiva e o reaproveitamento de materiais recicláveis e orgânicos. Repórter Márcio Maturana.
16: Para reduzir as emissões de metano, incentivar a coleta seletiva e estimular o reaproveitamento de resíduos recicláveis e orgânicos, a Comissão de Assuntos Econômicos aprovou a criação do Programa Nacional do Metano Zero. O gás é um dos principais responsáveis pelo aquecimento global. A proposta do Metano Zero pretende também estimular tecnologias capazes de transformar resíduos agropecuários, industriais e urbanos em energia renovável. O autor do projeto é o senador Fernando Dueire, do PSD de Pernambuco.
17: Esse projeto, senhor presidente, cria um ambiente de segurança jurídica, de previsibilidade para investimentos. Estimula tecnologias como a biodigestão, a anaeróbica e a recuperação energética de resíduos. Fortalece a participação das cooperativas, mecanismos transparentes de certificação, governança e comercialização de créditos ambientais.
16: O texto segue para a Comissão de Meio Ambiente com emendas do relator, o senador Eduardo Braga, do MDB do Amazonas. Uma delas dá caráter voluntário à certificação de origem metano zero para empreendimentos que comprovarem redução de emissões de gases do efeito estufa.
0: E o Brasil vai ganhar uma Universidade Federal do Esporte. Após a aprovação do Senado, foi sancionada a lei que cria a universidade. A instituição terá sede em Brasília.
13: A universidade vai atuar no ensino, na pesquisa, na extensão e na inovação em ciência do esporte. Repórter Henrique Nascimento.
18: A proposta também prevê a formação de profissionais para áreas como treinamento de atletas, gestão esportiva, políticas públicas, saúde, educação e para desporto. Para o atleta paralímpico Leomon Moreno, a criação da universidade pode abrir novas oportunidades para quem vê no esporte um caminho de formação e transformação social.
19: Eu fico muito feliz de ter saído de Ceilândia aqui em Brasília, ter ganhado a vida através do esporte, que eu e todos os outros atletas teremos a oportunidade de poder nos capacitar, nos graduar e contribuir também para que o nosso país seja o país do esporte. Quando a gente alinha o esporte, a educação transformando em cultura dentro do país. A gente constrói ótimos cidadãos, olhando principalmente para a pessoa em si e não para um detalhe.
18: A proposta foi aprovada pelo Senado em junho, com voto favorável da senadora Leila Barros, do PDT do Distrito Federal. Ela defendeu a formação esportiva como instrumento de cidadania.
20: O esporte, ele é mais do que formar atletas. Nós temos aqui uma nata de grandes atletas e para-atletas que representam com muito amor a nossa pátria. Mas, para além disso, há a promoção da cidadania. Nós sabemos o que o esporte fez às nossas vidas, o quanto o esporte é um braço na saúde, na segurança pública, na educação. Um dos maiores legados que eu trago para a política é o seguinte: na política, infelizmente, a gente não ama todos, como na vida a gente não ama todos. Mas eu aprendi no esporte que o meu era coletivo. A gente tem que se respeitar.
18: Segundo o Ministério da Educação, a previsão é que a universidade comece as aulas em 2027.
13: Com edição de Paula Groba e trabalhos técnicos de Eliseu Caires, o Jornal do Senado fica por aqui. Acompanhe agora as notícias da Câmara dos Deputados. Boa noite.
0: Boa noite e até amanhã.
3: Jornal Câmara dos Deputados. Câmara aprova a criação de Programa Nacional de Combate ao Câncer.
21: Comissão rejeita substituição do dinheiro em espécie por moeda digital.
3: Deputados garantem ressarcimento de violência doméstica pelo agressor.
21: Boa noite. Já está no Senado o projeto aprovado pelas comissões da Câmara que determina o ressarcimento pelo agressor de despesas provocadas por violência doméstica. A repórter Maria Neves tem os detalhes sobre a questão.
22: A Comissão de Constituição e Justiça da Câmara dos Deputados aprovou o projeto que obriga companheiro agressor a ressarcir sozinho os danos causados à mulher vítima de violência doméstica, com a sua parte da divisão dos bens. O objetivo da medida é preservar o patrimônio da mulher. De acordo com o autor da proposta, deputado Jonas Donizete, do PSB de São Paulo, há casos em que agressores condenados pela justiça propõem pagar o ressarcimento dos danos causados à mulher com o patrimônio comum do casal.
23: A aprovação desse projeto é muito importante, porque a mulher vítima de violência já é um sofrimento muito grande, sofrimento físico, sofrimento psicológico, e teve uma causa na justiça que a pessoa entrou porque estava tirando o próprio patrimônio dela para fazer aí a reparação da violência. Então, esse nosso projeto, ele deixa claro que toda reparação que tiver financeira vem do patrimônio do agressor, da pessoa que praticou o ato de agressão, porque é um absurdo a vítima pagar para ela mesma.
22: Atualmente, o Código Civil já determina que nos casamentos com regime de comunhão parcial de bens, as obrigações provenientes de atos ilícitos não podem entrar na reparação. Isso significa que o agressor deve pagar sozinho pelos prejuízos causados. A Lei Maria da Penha também já estabelece que o ressarcimento de mulher vítima de violência não poderá trazer prejuízo ao seu patrimônio ou de seus dependentes. Ainda assim, especialistas afirmam ser necessário deixar mais explícito que a vítima não pode contribuir para reparar os prejuízos causados por parceiros violentos. De acordo com Jonas Donizete, a ideia do projeto foi proposta pelo Centro de Estudos Judiciários do Conselho da Justiça Federal. Da Rádio Câmara de Brasília, Maria Neves.
3: Ayrton Faleiro, do PT do Pará, cobra a aprovação urgente do projeto de lei que combate a misoginia. Ele argumenta que o Congresso precisa se sintonizar com o sentimento das ruas e com as demandas urgentes da sociedade antes do encerramento do semestre legislativo.
21: Para ilustrar a necessidade inadiável da aprovação da lei, Ayrton Faleiro cita o caso de uma mulher estrangulada pelo marido, encontrada morta com um filho de um ano mamando em seu peito. O congressista pede à Câmara que supere visões conservadoras e aprove a lei contra a misoginia.
3: Justiça.
6: Adriana Ventura, do Novo de São Paulo, denuncia a suposta parcialidade de órgãos de controle que estariam paralisando investigações criminais envolvendo familiares de autoridades do Poder Executivo para evitar impactos no processo eleitoral.
21: Segundo Adriana Ventura, existe um aparelhamento generalizado envolvendo a Procuradoria da República e as cúpulas dos três poderes, resultando no arquivamento de denúncias. Ela cobra a instalação de comissões parlamentares para investigar a situação e colocar um fim à impunidade.
6: Márcio Gerri, do PC do B, contesta a contratação de uma operação de crédito de R$1,3 bilhão entre o governo do Maranhão e o Banco do Brasil. Ele aponta que a liberação dos recursos em ano eleitoral exige transparência sobre a finalidade e o impacto da nova dívida.
21: Márcio Gerri cita a decisão judicial que chegou a suspender o empréstimo, depois liberado pelo Tribunal de Justiça do Maranhão, sem análise de mérito da ação. O parlamentar pede que o Banco do Brasil não compactue com a transação, a fim de preservar o equilíbrio do jogo democrático no Estado.
6: Otone de Paula, do PSD, critica a atuação de uma promotora do Ministério Público do Rio de Janeiro durante um evento da Associação dos Conselheiros Tutelares do Estado. Ele acredita que a representante do MP desrespeitou a organização ao contestar uma apresentação musical que fazia referência a Deus.
21: Otone de Paula argumenta que houve intolerância contra as manifestações religiosas. O parlamentar também presta apoio à direção da entidade organizadora e critica a relação entre o Ministério Público e os conselhos tutelares.
3: Segurança Pública.
6: Coronel Crisóstomo, do PR de Rondônia, comemora a criação de uma comissão especial para analisar a proposta que reduz a maioridade penal para 16 anos em casos de crimes graves e hediondos. Na avaliação do legislador, a proposta atende o anseio de 80% da população brasileira.
21: Coronel Crisóstomo defende a redução da maioridade penal por acreditar que a medida vai interromper o aliciamento de menores por facções criminosas. O deputado lembra que, para infrações mais leves, continua valendo o Estatuto da Criança e do Adolescente.
3: Saúde.
6: Os deputados aprovaram a criação de um programa para combate ao câncer. A repórter Paula Bittar acompanhou a votação.
7: A Comissão de Constituição e Justiça da Câmara aprovou uma proposta que prevê a criação do Programa Nacional de Combate ao Câncer e de Assistência a Portadores. A medida busca ampliar a prevenção, o diagnóstico e o tratamento da doença no país. O programa será executado pelo Ministério da Saúde. Entre as prioridades estão realizar campanhas educativas, fazer exames para a detecção precoce da doença e ampliar a oferta de tratamento de alta complexidade em todas as regiões do país, com o objetivo de reduzir as desigualdades no acesso aos serviços de saúde. O texto também prevê apoio do poder público à pesquisa científica e à inovação tecnológica voltadas à prevenção, ao controle e ao tratamento do câncer. O relator do projeto, o deputado Átila Lira, do PP do Piauí, considerou a medida conveniente e oportuna.
8: Recursos nós temos leis orçamentárias pela obrigatoriedade com gasto de saúde e com um programa como esse, eu não tenho dúvida que nós vamos ter mais recursos tendo destinado para a gente combater o tratamento e também a prevenção e dar mais estrutura aos nossos hospitais e também às nossas pesquisas para que a gente possa ter mais vacinas, mais drogas e mais estruturas, máquinas e inovações na área do combate ao câncer.
7: A proposta que cria o Programa Nacional de Combate ao Câncer e de Assistência a Portadores já pode seguir direto para o Senado, a menos que haja recurso para votação antes pelo plenário da Câmara. Na Rádio Câmara, de Brasília, Paula Bittar.
3: Comissões.
21: Ismael, do PL de Santa Catarina, pede a criação de uma comissão especial para debater projetos em defesa das comunidades terapêuticas. Ele argumenta que o tema merece mais atenção por envolver entidades que acolhem milhares de jovens em tratamento contra a dependência química.
6: Ismael sustenta que a comissão deve aprimorar a legislação, regulamentar o funcionamento e garantir padrões de qualidade, fiscalização e financiamento das comunidades terapêuticas. Ele também defende a expansão das parcerias com sistemas públicos de saúde e de assistência social.
21: Osmar Terra, do PL do Rio Grande do Sul, condena a autorização de plantio e uso de maconha para fins medicinais no Brasil. Segundo o parlamentar, as autoridades responsáveis pela decisão usurparam a competência do Congresso para legislar em nome do povo sobre o tema.
6: Segundo Osmar Terra, a substância agrava surtos e está associada, em sua avaliação, à maioria das interdições de jovens no país, além de contribuir para o aumento de acidentes fatais no trânsito gaúcho. Ele pede ao Congresso processo que anule as decisões da Justiça e de órgãos reguladores sobre o tema.
3: Direitos Humanos.
21: Luiz Lima, do Novo do Rio de Janeiro, alerta para o crescimento de mais de 90% no número de moradores de rua no Brasil desde 2022, segundo dados do Cadastro Único. O deputado responsabiliza o governo federal, afirmando que a situação reflete a queda no poder de compra da população.
6: Luiz Lima questiona as explicações apresentadas pelo Ministério do Desenvolvimento e Assistência Social, Família e Combate à Fome, que aponta o desemprego entre as causas do problema, enquanto o próprio Executivo Federal afirma que a taxa de desocupação caiu.
21: Ranieri Paulino, do Republicanos da Paraíba, pede a sanção do projeto que cria a Semana Nacional da Ética e da Cidadania. Segundo o deputado, que é autor da proposta, a iniciativa busca estimular a reflexão sobre respeito e tolerância em contraposição aos discursos de ódio.
6: Ranieri Paulino afirma que o projeto aprovado pelo Congresso incentiva o diálogo em escolas, universidades e órgãos públicos na primeira semana de todo mês de maio. Ele acredita que as pautas humanitárias estão acima das diferenças partidárias e devem unir o país em torno de propostas positivas.
21: Patrus Ananias, do PT de Minas Gerais, anuncia o relançamento da Frente Parlamentar em defesa da soberania nacional, orientada pelo fortalecimento do Estado Democrático, pela participação social e pela implementação de políticas públicas de inclusão.
6: Coordenador do grupo parlamentar, Patrus Ananias defende que um país forte precisa de investimentos na educação e no SUS, com tributação justa e resistência a pressões políticas externas. O legislador defende ainda a União Nacional para proteger as riquezas nacionais e a dignidade dos brasileiros.
3: Consumidor.
21: Comissão rejeita a possibilidade de extinção de dinheiro em espécie. A repórter Silvia Munhato explica a questão.
2: A Comissão de Desenvolvimento Econômico da Câmara dos Deputados aprovou o projeto de lei que proíbe a extinção do papel moeda e a substituição dele por moeda digital. Foi rejeitada a proposta que buscava a extinção gradual. A relatora, a deputada Bia Kicis, do PL do Distrito Federal, diz que é importante manter o papel moeda.
4: O papel moeda ainda desempenha função relevante para milhões de brasileiros, especialmente para populações vulneráveis, para cidadãos com limitado acesso a serviços financeiros digitais e para aqueles que habitam em localidades com insuficiente estrutura tecnológica. Ademais, o dinheiro em espécie constitui importante instrumento de liberdade econômica, inclusão financeira e segurança operacional, funcionando como alternativa em situações de falhas tecnológicas, indisponibilidade de sistemas eletrônicos ou interrupções de serviços.
2: A relatora, no entanto, suprimiu o trecho que limitava o acesso do Banco Central aos dados de transações e contas particulares. Outra emenda excluiu a exigência de aprovação do Congresso Nacional, por maioria absoluta, de proposta para extinguir o papel moeda. A proposta que não permite a extinção do dinheiro em espécie ainda será analisada pelas comissões de Finanças e Tributação e de Constituição e Justiça e de Cidadania. Da Rádio Câmara de Brasília, Silvia Munhato.
3: Meio Ambiente.
6: Milton Tarto, do PT de São Paulo, coordenador da Frente Ambientalista, critica o esvaziamento do mês do meio ambiente e repudia o retrocesso na pauta ecológica e a aprovação de projetos que enfraquecem a fiscalização, a preservação e o combate ao desmatamento.
21: Milton Tarto condena a Câmara por ignorar as 35 propostas de conservação sugeridas pela Frente e pela sociedade civil e por esvaziar o debate sobre o desenvolvimento sustentável, ameaçando a biodiversidade e distanciando o Brasil das metas globais de enfrentamento da crise climática.
3: Relações Exteriores.
6: Tadeu Venere, do PT do Paraná, critica a atuação de parlamentares brasileiros nos Estados Unidos, acusando integrantes da oposição de agir contra os interesses nacionais ao discutir tarifas comerciais. Para o deputado, a postura favorece interesses estrangeiros e prejudica o Brasil.
21: Tadeu Venere acrescenta ainda que integrantes da oposição colocam interesses políticos acima dos interesses nacionais. Na visão do deputado, esse tipo de conduta enfraquece a direita e pode ter consequências políticas e jurídicas.
3: Trabalho.
6: Átila Lins, do PSD do Amazonas, apresentou projeto que cria regras para o auxílio fardamento de policiais militares, bombeiros militares e guardas municipais. O congressista esclarece que a proposta uniformiza e critérios de concessão anual do benefício para evitar disputas judiciais nas corporações.
21: Atila Lins pontua que o texto preserva a autonomia de estados, do Distrito Federal e de municípios na regulamentação das despesas. Ele acrescenta que a proposta prevê pagamento em caso de promoção quando a mudança de função exige novos padrões, insígnias ou peças do uniforme.
3: Transportes.
6: Pompeu de Matos, do PDT do Rio Grande do Sul, defende dois projetos voltados à proteção dos ciclistas. As propostas, segundo ele, preveem a criação de espaços seguros para bicicletas nas rodovias e o planejamento de vias que garantam mais segurança para quem pedala.
21: Pompeu de Matos também propõe aumentar as penas para motoristas que atropelarem ciclistas após dirigir embriagados, participar de rachas, trafegar em alta velocidade ou fugir sem prestar socorro. Ele explica que as medidas buscam reduzir acidentes e preservar vidas.
6: Merlong Solano, do PT, comemora o início das operações de exportação em grande escala pelo porto de Luiz Correia, no litoral do Piauí. Segundo o deputado, o funcionamento do terminal encerra uma longa espera e amplia a capacidade logística do estado para o escoamento da produção.
21: Merlong Solano acredita que o porto deve reduzir os custos de exportação, além de impulsionar a geração de empregos no Piauí. O parlamentar também destaca a participação do governo estadual e da iniciativa privada na viabilização do empreendimento.
3: Economia.
6: Comissão da Câmara aprova a inclusão da Confederação Nacional do Transporte no Conselho Deliberativo do SEBRAE Nacional. Mais informações com Sofia Peçanha.
5: A Comissão de Indústria, Comércio e Serviços aprovou o projeto que inclui a Confederação Nacional do Transporte no Conselho Deliberativo do SEBRAE Nacional. Atualmente, o Conselho conta com representantes da Confederação Nacional da Agricultura, da Confederação Nacional do Comércio e da Confederação Nacional da Indústria. A medida busca incluir o setor de transportes, que, segundo o deputado Gilmar Tato, do PT de São Paulo, autor do projeto, é um elo vital entre as diversas atividades econômicas, facilitando o escoamento da produção agrícola e industrial, além de viabilizar o comércio e serviços. Apenas em março de 2025, o setor de transporte rodoviário de carga atingiu mais de 20 mil novos CNPJs cadastrados como microempreendedores individuais, sendo o setor com o maior número de pequenos negócios criados, de acordo com o levantamento realizado pelo SEBRAE, como ressalta o deputado Guilherme Uchoa, relator na comissão.
9: Além disso, a expressiva participação das microempresas nesse setor reforça a necessidade de inclusão da sua representação no Conselho.
5: O projeto busca reconhecer a importância estratégica do setor de transportes, ampliar a pluralidade de vozes no colegiado e permitir que as demandas específicas do setor sejam devidamente debatidas no âmbito da entidade. O Serviço Brasileiro de Apoio às Micro e Pequenas Empresas, mais conhecido como SEBRAE, é uma entidade privada que promove a competitividade e o desenvolvimento sustentável dos empreendimentos de micro e pequenas empresas. Agora, o projeto que inclui e a Confederação Nacional do Transporte no Conselho Deliberativo do SEBRAE Nacional será analisado pela Comissão de Constituição e Justiça. Da Rádio Câmara de Brasília, Sofia Peçanha.
3: Desenvolvimento Regional.
21: Juliana Cardoso, do PT de São Paulo, condena a prestação dos serviços da Sabesp e denuncia que moradores enfrentam falta de água, ausência de coleta de esgoto e cobranças indevidas. Segundo ela, há comunidades que recebem tarifas de esgoto, mesmo sem contar com rede de coleta.
6: Juliana Cardoso cobra explicações da Sabesp, a revisão das cobranças e mais fiscalização dos serviços. A deputada também pede a ampliação do acesso ao saneamento básico, afirmando que vai continuar acompanhando a situação no estado de São Paulo.
21: Ao prestar contas de seu mandato, Ricardo Maia, do MDB da Bahia, declara que viabilizou a inauguração de uma unidade de pronto atendimento em Ribeira de Pombal e a entrega de veículos para o município de Tucano.
6: Ricardo Maia também ressalta que participou de obras de pavimentação, reformas de escolas e unidades básicas de saúde nos municípios de Heliópolis e Fátima. Ele afirma que os investimentos vão ampliar a infraestrutura e melhorar o atendimento público na região.
21: Ao fazer um balanço das entregas do governo federal em São Salvador, Lídice da Mata, do PSB da Bahia, destaca avanços nas áreas de mobilidade e cultura. Entre as ações, a deputada cita o início da operação assistida do VLT e a reinauguração do Teatro Castro Alves.
6: De acordo com Lídice da Mata, os investimentos em infraestrutura e transporte público contribuem para a revitalização urbana da capital baiana. A parlamentar menciona ainda a implantação de uma pista de skate de padrão internacional no subúrbio ferroviário de Salvador.
3: Agricultura.
21: Daniel Almeida, do PCdoB, registra o primeiro festival gastronômico do Aipim, em Entre Rios, na Bahia. Ele acredita que o evento fortalece a agricultura familiar, valoriza as comunidades quilombolas e incentiva a produção derivada da mandioca.
6: Daniel Almeida também celebra a edição de número 73 da Festa dos Vaqueiros do município de Curaçá. Na opinião do deputado, a tradição, além de movimentar a economia local, contribui para preservar a cultura nordestina.
21: Daniel Trzesiak, do PSDB, comemora a reabertura, depois de 16 anos de espera, do Teatro 7 de Abril, em Pelotas, no Rio Grande do Sul. O congressista lembra que o espaço, de 192 anos, é o quarto mais antigo do Brasil e foi tombado pelo Instituto do Patrimônio Histórico e Artístico Nacional.
6: Daniel Trzesiak critica a demora na entrega do Teatro 7 de Abril à população, mas afirma que a casa será fundamental para fomentar a cultura local, valorizar o passado e impulsionar novos investimentos em Pelotas, sua terra natal, que completa 214 anos neste 7 de julho e em todo o estado.
21: Termina agora o Jornal Câmara dos Deputados, produzido pela Rádio Câmara, com trabalhos técnicos de Everson Urani e apresentação de José Carlos Andrade e Márcio Aquilissardi. Uma boa noite para você.
6: Ótima noite para você. A Voz do Brasil volta amanhã. 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Boa noite.
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10: Hoje vamos conhecer a história da Flávia Venceslau, que é uma cantora, compositora e instrumentista nascida na Paraíba, na cidade de Nova Floresta, em 1981. A Flávia tem uma voz potente e traz em suas letras reflexões que muitas vezes valorizam o simples e a beleza da vida.

0: imaginar.
1: Cantoras como Maria Bethânia, Margarete Menezes e Mariene de Castro já gravaram suas composições.
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1: Flávia perdeu sua mãe muito cedo, aos 3 anos de idade, e cresceu brincando na rua com seus irmãos. O seu pai era pastor de uma igreja evangélica e também trombonista. Ao perceber o interesse de sua filha pela música, ele passou a levá-la para cantar no coral da igreja. E ali, muito nova, ao redor dos 6 anos de idade, a Flávia foi perdendo a vergonha e ganhando confiança para se apresentar em público. Aos 11 anos, ela saiu de casa e começou a trabalhar como empregada doméstica. Apesar da vida difícil na infância e na adolescência, ela não se distanciou da música.

Por volta dos 13, passou a cantar em feiras e aos 15 anos em restaurantes, acompanhada de seu irmão. Nesse período, foi ampliando seu repertório, sobretudo conhecendo artistas da MPB, já que em sua casa, quando era criança, ouvia mais o repertório gospel. Frequentadora da Feira de Campina Grande, teve a oportunidade de assistir no evento a shows de grandes ídolos, como Alceu Valença, Zé Ramalho, Elba Ramalho e Marinês. A necessidade de compor veio com a vontade de gravar o seu primeiro álbum, já que se fosse gravar músicas de outros artistas, o custo seria muito alto. Também sentia que através de suas próprias letras se expressava com mais integridade. Através de um edital, conseguiu lançar em 2005 o álbum Agora, com 10 músicas autorais e uma do compositor cearense Hernani Moraes. Em 2007, lançou Quase Primavera, seu segundo álbum que trouxe canções marcantes da sua carreira, como Canção de Esperança e Segredos do Mar.

O terceiro álbum, Saia de Retalho, veio em 2010 e apresentou uma atmosfera mais alegre e dançante, influência do seu contato com ritmos da Bahia, para onde havia se mudado alguns anos antes. O quarto álbum, A Tempo, foi lançado em 2020. Em 2021, lançou Por Uma Folha ao Vivo, um álbum que é o registro de um show realizado em 2017 lá em Salvador. Em 2021 e 2022, lançou também Dois Acordes, uma coletânea com 30 composições inéditas. E em março de 2026, está lançando mais um disco chamado Sob o Mesmo Céu. Agora vamos ouvir Flávia Venceslau e sua composição Por Uma Folha. 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

0: Essa foi Flávia Venceslau com Por Uma Folha. Fontes pesquisadas, websérie Minha Música Tem História, disponível no canal do YouTube da Flávia Venceslau e seu site oficial, flaviavenceslau.com. Eu sou Marina Fontanelli e a produção desta série é da Silene Barros.
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3: Saudações saudáveis, pessoal. Estamos no nosso projeto novo, que é o Prosa Cultural. A ideia é fazer um mapeamento de artistas plásticos e escritores aqui, principalmente e no começo da cidade de São Paulo. A gente vai ampliando isso. Hoje nós temos a Heloísa Rosa. Obrigado, né, por estar aqui com a gente. E a gente está começando esse projeto com uma carinha de entender um pouco o bichinho da arte. Como que o bichinho da arte, Heloísa, entra em você? Você vem de uma família que a arte se fazia presente? Conta um pouquinho pra gente.
4: Boa tarde, Oscar. Agradeço o convite, agradeço a Unesp pelo projeto, que eu acho muito interessante. E comigo foi assim, olha, como toda criança, né, gosta de desenhar, eu fui uma criança que gostava muito de desenho. Só que assim, não nasci numa família que tinha posses. Minha família não tinha condições, então assim, eu desenhava no papel que tivesse lá, era papel de pão, caderno, né, escolar, e os meus cadernos eram engraçados quando eu era criança, porque assim, eu precisava ter uma caixinha de lápis de cor que fosse de meia dúzia, e era esse, e do pequenininho, e eu enfeitava muito o caderno, a lateralzinha do meu caderno. E foi assim o ginásio inteiro, eu sempre tive essa maneira.
3: E você tem essa lembrança muito clara, né?
4: Tenho essa lembrança muito clara, porque era uma coisa que eu gostava de fazer. Eu gostava de mudar a minha letra, virava para a esquerda, virava para a direita. Uma hora escrevia grande, outra hora escrevia pequenininho. E sempre com um desenhinho grifado embaixo, com uma cor, depois era duas, tracinho aqui, ali. Era muito engraçado, meus cadernos eram divertidos. Uma pena que eu não tenho nenhum desses cadernos.
3: Você não guardou nada, né?
4: Nada, nada, nada. Então, a coisa já veio daí. Muito embora, eu fui estudar pedagogia depois de...

0: coisas que eu vou fazendo para dobrar. Muitas vezes eu faço desenho, né, num pedaço de alumínio que é molinho, para eu ter um projetozinho, né? Aí eu faço ele no alumínio, bem molinho, tal. Aí depois eu amplio, passo para o papel, um papel grande. Aí eu levo para cortar do jeito que eu quero. Aí quando a dobra é de quina, coisa que tem que ser muito certinha, eles mesmos fazem, né? Essa dobra onde eu peço direitinho, tem que medir tudo. Aí quando é outro tipo de dobra, uma ondulação, tal, aí isso eu faço em casa, né? Eu mesma faço no ateliê. Então aí depois tem a solda. Tem
1: É,
0: o
1: tem todo um
0: processo,
1: processo, né?
0: o processo. Eu costumo trabalhar na maioria das vezes com o ferrugem na peça, né? Porque eu acho que isso traz uma ideia de temporalidade que fica ali registrada. Eu gosto bastante.
1: Essa questão da passagem do tempo, né, é algo que eu acho que te interessa um pouco também, né? Essas
0: Sim,
1: marcas que o tempo vão deixando no
0: sim,
1: trabalho,
0: sim.
1: é uma pesquisa permanente?
0: Olha, isso já veio desde o começo, você sabe? Eu sempre gostei de ver assim, quando eu estou passando na rua, de ver paredes que vêm descascando, que vem uma marca em cima da outra. Eu acho que isso conta tanto, sabe? Conta tantas histórias. Uma hora a parede. Eu cheguei a parar assim na Radial Leste, no meu começo, para fotografar essas coisas. É loucura, né?
1: Não, mas
0: É uma coisa doida,
1: eu acho
0: mas.
1: que é um olhar atento, né? Eu acho que isso é interessante, né?
0: Sim.
1: Desenvolver esse olhar.
0: Eu acho que se você para e observa, né, são tantas histórias, tantas memórias que essas parece sujeira, descascado, trazem para
1: É, e
0: você,
1: que se
0: né?
1: perdem, né? Na verdade, você vai construir as tuas memórias, né?
0: E dá para fazer um paralelo até com o meu trabalho mesmo, porque assim, como eu vou descascando, eu vou tirando camadas também, né? E vou revelando alguma coisa que está ali atrás, né? Então é um trabalho que eu coloco, eu retiro e eu revelo também, né? Então minha construção vem toda por aí. E voltando no negócio das esculturas, né? Eu sempre procuro fazer formas mais simples, sabe? Por isso que eu chamei meu trabalho de dobraduras. Então, eu trabalho com formas simples, mas que traz um bom resultado.
1: Agora, nós temos, né, o curso de artes visuais aqui da Unesp, por exemplo, né, que tem uns alunos, né, que estão entrando no curso, por exemplo. Queria te ouvir um pouco, né, o que que você podia dizer para esses alunos, né? Não em termos de um conselho formal, acho que ninguém vai te ouvir se você falar que é um conselho, mas o que que você gostaria de dialogar para eles, né, pela tua experiência e essas pessoas que estão entrando, independentemente da idade cronológica, mas que estão entrando agora nesse sistema da arte?
0: Olha, eu acho que a grande chave é você não ter medo, é você se arriscar, sabe? Pega lá o seu papel, a sua tinta, pode ser barata, pode ser cara. Para começar, é melhor que seja mediana, né? Aí, e você se entrega, vai fazendo, deixa fluir aquilo, sabe? Aquilo que vem de dentro de você. Não fique com muitas regras. Deixa a coisa aparecer, porque uma hora ela chega. A arte, ela tá dentro da gente, né? Então você tem que. Você gosta de pintar? Pinta, pinta do seu jeito. Não se importa se você vai errar. O erro, muitas vezes, é um começo, como foi no meu caso. O erro, para mim, foi super importante. Então, eu acho que a grande coisa é não ter medo. Enfia a cara, se joga, gasta material, gasta tinta, gasta sabe, gasta lápis. Não tenha medo dessas coisas. Eu acho que você tem que se arriscar.
1: E teu projeto mais recente agora, Luísa, qual é?
0: Ó,
1: O que está lá no ateliê?
0: então, o meu projeto mais recente, ele se chama Transposições. Você tem transposição em tudo quanto é coisa, na ciência, na medicina, na matemática, na geografia. As coisas podem se transpor de um lado para outro, de um lugar para outro, né? E na arte, eu enxergo a minha transposição como o meu caminho mesmo. As coisas que eu aprendi lá atrás, os signos, os símbolos que eu fui construindo, né, nos meus trabalhos, eu venho colocando nesse que é mais recente. E mais para frente vai

0: acontecer outros também, com certeza, né? Porque eu não pretendo parar e estou sempre tentando fazer cada vez melhor as coisas que eu faço, né? E eu coloquei o quê? Então, eu estou juntando a escultura com a pintura. No caso, são relevos, né? Porque é de parede. E eu estou fazendo a parte externa, que fica para fora, né? A parte do relevo em si, de aço corten. E depois eu encaixo a minha pintura por trás, né? Eu até estou chamando de esculpintura, porque é a junção das duas coisas. E na composição, eu venho trazendo tudo. Os traços que eu venho fazendo como novidade, né? Eu procuro colocar um pouco, não vai caber tudo, mas o que foi de novo, que foi mais significativo, eu vou colocando na minha composição.
1: Agora, você gosta de planejar muito todo esse processo ou tem algo que fica sempre um pouco ao erro, ao acaso?
0: Ah, tá.
1: Ou você tem um nível de planejamento muito grande?
0: Não, eu tenho um nível de planejamento, tá? Eu faço meus rabisquinhos lá, tal, do que eu quero fazer, mas como esse trabalho é todo gestual, então eu não conseguiria fazer dois trabalhos iguais, porque é muito gestual o trabalho que eu faço. E tanto essa raspagem, como a gente trabalha com uma tinta misturada com um medium, né? Tem uma quantidade lá que eu coloco, uma fórmula que eu criei lá.
1: Tem uma alquimia.
0: Tem uma alquimia, né? Que é o que vai dar essa transparência no trabalho, senão eu não vou conseguir trazer o que está lá atrás para frente, né? Então, isso fica um pouco ao acaso, mas que com todo esse estudo, toda essa repetição de fazer várias vezes, tal, tal, tal, já tenho um controle sobre isso.
1: Mas você deixa, por exemplo, isso anotadinho? Em algum momento você
0: Deixo,
1: anotou
0: deixo,
1: organizadamente? Mas hoje em dia você
0: deixo.
1: nem olha mais, você já
0: Olha,
1: faz de
0: eu vou
1: cabeça?
0: te contar uma história. Eu até deixo, porque no meu começo, eu estava trabalhando com uma galeria importante e tal, né? Aí queria que eu repetisse um trabalho que eu fiz. Mas esse foi um trabalho que eu fiz tão à vontade, que ficou impossível de eu repetir ele, entendeu? Ficou impossível, porque eu não fazia anotações. Nessa época eu não fazia anotações. Hoje em dia eu faço, eu anoto. Eu anoto a cor que eu usei, tal, tal, tal. E é importante.
1: Quem quiser conhecer um pouquinho do teu trabalho, só deixa um pouquinho dos teus contatos, Heloísa, para quem quiser ver um pouco de tudo isso que nós estamos conversando aqui, quais são os melhores caminhos?
0: Tá, o Instagram, né, que todo mundo usa, então seria @artistaheloiserosa.com, Heloise com H e com Z.
1: É bom o pessoal anotar, né, direitinho. Então, repete, por favor.
0: @artistaheloiserosa.
1: Perfeito. Bom, muito bom conversar com você. Te agradeço muito, né, pela vinda aqui, né? A gente está de casa nova, né, aqui no centro de São Paulo, aqui pertinho da Estação República, né, do metrô. E a ideia desse projeto justamente é esse, né? É disseminar as formas que os artistas têm de ver o mundo. Então, até a próxima.
0: Ah, muito obrigada, Oscar. Adorei participar.
1: Até breve.
0: Até breve.
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3: 20:59.
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0: Olá, a Unesp FM apresenta Pé na Estrada, programa com compositores, intérpretes, bandas que lançam trabalhos, divulgam suas músicas e estão com o pé na estrada. Passam hoje por aqui Bela, os Gilsons, Zé Lucas, Tom Ribeira, Fran Nóbrega, Letícia Fialho, Tiago York, Rael e muito mais.
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0: E a gente abre com o Fagner, que acabou de lançar o álbum Fagner Bossa Nova, projeto dedicado a clássicos do gênero. O disco chegou ao público pela gravadora Biscoito Fino, com produção, arranjos e violões de Roberto Menescal, idealização do próprio artista e direção vocal de José Milton. A proposta é revisitar a bossa nova a partir do timbre marcante e da personalidade interpretativa do cearense. Vamos ouvir Rio.